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0: Bom dia. As notícias apresentadas por Cristina Xavier. A primeira-ministra disse que o Executivo vai operacionalizar o Portal do Cidadão, instrumento que vai permitir ao cidadão aceder por meio de um único canal a certidões, licenças e outros documentos. Bem-vinda, Levi, sublinhou que a ambição do governo passa por ter 70% dos serviços públicos essenciais disponíveis por via eletrónica e sejam solicitados a partir de qualquer ponto do país. A governante falava esta sexta-feira em Maputo no encerramento do simpósio comemorativo dos 40 anos da institucionalização do cargo de primeiro-ministro e da criação do gabinete de apoio ao titular do cargo.
1: Mede-se, sobretudo, pelos resultados que chegam à vida das pessoas. Uma política pública só cumpre plenamente a sua missão quando melhora a vida do cidadão, quando o serviço público funciona melhor, quando o atendimento é mais digno, quando os recursos do Estado chegam onde são mais necessários, quando uma decisão tomada ao nível central produz uma mudança concreta numa província, num distrito, numa comunidade. É aí que a coordenação governativa ganha verdadeiro sentido.
0: Primeira-ministra, bem-vinda, Levi, falando esta sexta-feira em Maputo, no encerramento do simpósio comemorativo dos 40 anos da institucionalização do cargo de primeiro-ministro e da criação do gabinete de apoio ao titular do cargo. No país, já estão em funcionamento as novas aeronaves Embraer 190, adquiridas no ano passado pelas linhas aéreas de Moçambique para o reforço e modernização da sua frota. A primeira das duas aeronaves, batizada com o nome de Limpopo e que ostenta a identidade visual Aero Moçambique, fez esta sexta-feira o seu voo inaugural de Maputo para a cidade portuária de Nacala, na província de Nampula, transportando mais de 70 passageiros a bordo. Durante a cerimónia de lançamento das operações das aeronaves e da nova marca, o ministro dos Transportes e Logística, João Macombe, disse que o investimento visa melhorar a mobilidade e garantir a sustentabilidade da empresa.
2: O nosso objetivo é criar uma companhia mais eficiente, financeiramente sustentável e capaz de prestar um serviço regular, seguro e de qualidade para os nossos cidadãos. Mas os resultados dependerão sempre do compromisso dos nossos trabalhadores. No caso da LAM, esperamos que o reforço da capacidade operacional se traduza em maior regularidade de voos, melhor utilização dos ativos que nós temos, maior eficiência e melhoria progressiva do serviço prestado aos nossos passageiros.
0: Ministro dos Transportes e Logística, João Macombe. Na cidade de Chimoio está controlada a situação de fornecimento e distribuição de combustíveis para as próximas semanas. A garantia foi dada pelo secretário de Estado na província de Manica após uma visita efetuada a vários postos de abastecimento da urba. Lourenço Lindon fez saber que os estoques da distribuidora pública e das gasolineiras privadas estão a ser repostos com regularidade.
3: Alguns dizem que há problemas de combustíveis, mas há outros que nos dizem que não há problema de combustível. Há umas duas bombas que disseram que há 4 dias tinham registrado algum esgotamento de algum combustível, sobretudo o diesel. Mas há outras que ainda têm combustíveis. A Petromoc nos garante que não há problema de combustíveis aqui na província e em Chimoio em particular.
0: Secretário de Estado na província de Manica, Lourenço Lindon. Os delegados da 11ª Conferência Nacional de Quadros da Frelimo começam a chegar na segunda-feira à cidade de Chimoio, província de Manica. As comissões de trabalho já praticamente concluíram todo o processo que tem a ver com a recepção e acomodação das delegações. O primeiro secretário da Frelimo na província de Manica, Tomás Chicango, assegura que estão a ser criadas condições para que as lideranças das delegações possam visitar o local que vai acolher a conferência.
4: Nós vamos começar a receber os camaradas a partir do dia 17 e a conferência começa dia 21 e vai terminar dia 23. Então, para eles se familiarizarem com o local e para ver como é que vai ser a planificação de transporte dos mesmos, dos locais de alojamento para aqui na tenda gigante onde vai decorrer a Conferência Nacional de Quadros. Então, é um dado muito, muito importante para nós como província, como cidade de Chimoio.
0: Tomás Chicango e o ponto de situação dos preparativos da 11ª Conferência Nacional de Quadros da Frelimo a decorrer de 21 a 23 do mês em curso na cidade de Chimoio, província de Manica. No estrangeiro, o presidente Cyril Ramaphosa diz que a África do Sul está preocupada e envergonhada pelos recentes ataques xenófobos contra estrangeiros africanos. Pormenores por Eduardo Figurão.
5: Nos últimos tempos, mais de 72 mil estrangeiros foram forçados a abandonar a África do Sul na sequência de manifestações violentas lideradas por grupos radicais anti-imigração. Em Durban, durante a palestra na Universidade de KwaZulu-Natal, no âmbito da 46ª Cimeira de Chefes de Estado e de Governo da SADC, Ramaphosa sublinhou que a violência contraria o espírito de solidariedade da região. Rádio Moçambique, Eduardo Figurão, Joanesburgo.
0: O tempo. A cidade de Pemba poderá registrar este sábado 28 graus centígrados de temperatura máxima, seguida por Tete com 27 graus. Para a cidade da Beira, prevê-se 25 graus, Maputo, Vilanculo, Quelimane e Nampula 24, Xai-Xai, Inhambane 23, Chimoio 20 e Lixinga poderá registrar 17 graus centígrados de temperatura máxima. Foram as notícias a esta hora. As próximas às 7 horas.

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1: Por isso que nós colocamos todo o nosso aparato, recursos humanos, materiais, equipamentos, tudo.
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1: Mais importante a cobertura das direções dos mambas, também das equipas de Moçambola, etc.
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1: Não havia memorando como este. E as coberturas, as direções, por exemplo, das seleções, eram feitas...
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1: De toda a deslocação dos jornalistas, locutores, da Rádio Moçambique, para acompanhar o jogo da seleção.
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1: E como província estamos preparados e que entendemos que para nós vai ser um mecanismo de mais uma vez como província nos reafirmar.
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1: 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Então é momento único.
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1: Bravo, vocês.
2: Muito obrigado.
1: Nós é que agradecemos, Roger.
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1: E vamos mesmo para a transmissão do noticiário, Sam?
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1: Notícias apresentadas por Jacinta Amitambo. Muito bom dia.
3: Muito bom dia, Albertina Pascoal. Bom dia, ouvinte. A primeira-ministra disse que o Executivo vai operacionalizar o Portal do Cidadão, instrumento que vai permitir ao cidadão aceder por meio de um único canal a certidões, licenças e outros documentos. Bem-vinda, Levi. Sublinhou que a ambição do governo passa por ter 70% dos serviços públicos essenciais disponíveis por via eletrónica e sejam solicitados a partir de qualquer ponto do país. A governante falava ontem em Maputo, no encerramento do simpósio comemorativo dos 40 anos da institucionalização do cargo de primeiro-ministro e da criação do gabinete de apoio ao titular do cargo.
4: Mede-se, sobretudo, pelos resultados que chegam à vida das pessoas. Uma política pública só cumpre plenamente a sua missão quando melhora a vida do cidadão, quando o serviço público funciona melhor, quando o atendimento é mais digno, quando os recursos do Estado chegam onde são mais necessários, quando uma decisão tomada ao nível central produz uma mudança concreta numa província, num distrito, numa comunidade. É aí que a coordenação governativa ganha verdadeiro sentido.
3: Primeira-ministra, bem-vinda a Levi, falando nesta sexta-feira em Maputo, no encerramento do simpósio comemorativo dos 40 anos da institucionalização do cargo de primeiro-ministro e da criação do gabinete de apoio ao titular do cargo. No país já estão em funcionamento as novas aeronaves Embraer 190, adquiridas no ano passado pelas linhas aéreas de Moçambique para o reforço e modernização da sua frota. A primeira das duas aeronaves, batizada com o nome de Limpopo e que ostenta a identidade visual Air Moçambique, fez ontem o seu voo inaugural de Maputo à cidade portuária de Nacala, na província de Nampula, transportando mais de 70 passageiros a bordo. Durante a cerimônia de lançamento das operações das aeronaves e da nova marca, o ministro dos Transportes e Logística, João Malchombe, disse que o investimento visa melhorar a mobilidade e garantir a sustentabilidade da empresa.
5: O nosso objetivo é criar uma companhia mais eficiente, financeiramente sustentável e capaz de prestar um serviço regular, seguro e de qualidade para os nossos cidadãos. Mas os resultados dependerão sempre do compromisso dos nossos trabalhadores. No caso da LAM, esperamos que o reforço da capacidade operacional se traduza em maior regularidade de voos, melhor utilização dos ativos que nós temos, maior eficiência e melhoria progressiva do serviço prestado aos nossos passageiros.
3: Ministro dos Transportes e Logística, João Matomba. Na cidade de Chimoio, está controlada a situação de fornecimento e distribuição de combustíveis para as próximas semanas. A garantia foi dada pelo secretário de Estado na província de Manica, após uma visita efetuada a vários postos de abastecimento da urbe. Lourenço Lindonde foi saber que os estoques da distribuidora pública e das gasolineiras privadas estão a ser repostos com regularidade.
6: Uns dizem que há problemas de combustíveis, mas há outros que nos dizem que não há problema de combustível. Há umas duas bombas que disseram que há 4 dias tinham registrado algum esgotamento de algum combustível, sobretudo o diesel. Mas há outras que ainda têm combustíveis. Agora, a Petromoc nos garante que não há problema de combustíveis aqui na província e em Chimoio em particular.
3: Secretário de Estado na província de Manica, Lourenço Lindonde. Os delegados da 11ª Conferência Nacional de Quadros da Frelimo começam a chegar na segunda-feira à cidade de Chimoio, província de Manica. As comissões de trabalho já praticamente concluíram todo o processo que tem a ver com a recepção e acomodação das delegações. O primeiro secretário da Frelimo na província de Manica, Tomás Litango, assegura que estão a ser criadas condições para que as lideranças das delegações possam visitar o local que vai acolher a conferência.
7: Nós vamos começar a receber os camaradas a partir do dia 17 e a conferência começa dia 21 e vai terminar dia 23. Então, para eles se familiarizar com o local e para ver como é que vai ser a planificação de transporte dos mesmos, dos locais de alojamento para aqui na tenda gigante onde vai decorrer a Conferência Nacional de Quadros. Então, é um dado muito, muito importante para nós, como província, como cidade de Chimoio.
3: Tomás Chang, o ponto de situação dos preparativos da 11ª Conferência Nacional de Quadros da Frelimo, a decorrer de 21 a 23 do mês em curso, na cidade de Chimoio, província de Manica. Na atualidade internacional, o presidente Cyril Ramaphosa diz que a África do Sul está preocupada e envergonhada pelos recentes ataques xenófobos contra estrangeiros africanos. O detalhe por Eduardo Figurão.
8: Nos últimos tempos, mais de 72 mil estrangeiros foram forçados a abandonar a África do Sul na sequência de manifestações violentas lideradas por grupos radicais anti-imigração. Em Durban, durante a palestra na Universidade de KwaZulu-Natal, no âmbito da 46ª Cimeira de Chefes de Estado e de Governo da SADC, Ramaphosa sublinhou que a violência contraria o espírito de solidariedade da região. Rádio Moçambique, Eduardo Figurão, Joanesburgo.
3: Para fechar o tempo, a cidade de Pemba poderá registrar hoje 28 graus centígrados de temperatura máxima, seguida por Teto com 27 graus. Beira, 25. Maputo, Vilanculo, Quelimane e Nampula, 24. Xaxai e Inhambane, 23. Chimoio, 20. E por fim, Lixinga, com 17 graus centígrados de temperatura máxima. Apresentamos as notícias das 7 escutas próximas quando for 9 horas.

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0: Bem-vindo, Levy, diz que os 40 anos da institucionalização do cargo de primeiro-ministro representam não apenas um marco na história do país, mas também um ponto de partida para o fortalecimento das instituições. Por outro lado, bem-vindo, Levy, diz que as novas dinâmicas geopolíticas e a expansão das tecnologias de informação e comunicação colocam desafios à governação.
1: Mede-se, sobretudo, pelos resultados que chegam à vida das pessoas. Uma política pública só cumpre plenamente a sua missão quando melhora a vida do cidadão, quando o serviço público funciona melhor, quando o atendimento é mais digno, quando os recursos do Estado chegam onde são mais necessários, quando uma decisão tomada ao nível central produz uma mudança concreta numa província, num distrito, numa comunidade. É aí que a coordenação governativa ganha verdadeiro sentido.
0: Bem-vinda, Levy. Falava ontem em Maputo no encerramento do simpósio comemorativo dos 40 anos da institucionalização do cargo de primeiro-ministro e da criação do gabinete de apoio ao titular do cargo. Governo defende maior participação dos agentes culturais nos processos de discussão e tomada de decisões sobre o futuro do país. A posição foi apresentada ontem em Maputo pela secretária de Estado das Artes e Cultura, Matilde Moocha, durante uma mesa redonda realizada no âmbito do Diálogo Nacional Inclusivo.
2: Não há cultura sem investimento. Seja a base para a construção da identidade dos moçambicanos. Qual é a responsabilidade que recai sobre cada um de nós para, mais uma vez, voltarmos ao cerne desta questão, para produzir diálogo, inclusive produzir justiça. Estamos a falar monetização, distribuição justa de rendimentos, acesso justo à financiamento. Produzir justiça. Estamos a falar monetização, distribuição justa de rendimentos, acesso justo a financiamentos. É sobre isto que nós temos que resolver e dar diretriz.
0: Na ocasião, o presidente da Comissão Técnica do Diálogo Nacional Inclusivo, Edson Makwakwa, defendeu que a cultura é um direito fundamental, daí a importância de ser tratada com a devida atenção no âmbito do Diálogo Nacional Inclusivo.
3: E este reconhecimento da cultura como um direito fundamental não é uma questão meramente literal, não é uma questão meramente formal, nem é uma questão técnica. Significa a consagração de um princípio programático que depois tem que ter consequências na definição de leis ordinárias de materialização, de concretização, na definição de políticas públicas na área cultural, das artes, letras e na definição de outros mecanismos de sua operacionalização.
0: Presidente da Comissão Técnica do Diálogo Nacional Inclusivo, Edson Makwakwa, e o debate sobre o papel da cultura na promoção da unidade nacional, coesão social, reconciliação e desenvolvimento sustentável. Os delegados da 11ª Conferência Nacional de Quadros da Frelimo começam a chegar na segunda-feira à cidade de Chimoio, província de Manica. As comissões de trabalho já praticamente concluíram todo o processo que tem a ver com a recepção e acomodação das delegações. O primeiro secretário da Frelimo na província de Manica, Tomás Lixango, assegura que estão a ser criadas condições para que as lideranças das delegações possam visitar o local que vai acolher a conferência.
4: Nós vamos começar a receber os camaradas a partir do dia 17 e a conferência começa dia 21 e vai terminar dia 23. Então, para eles se familiarizar com o local e para ver como é que vai ser a planificação de transporte dos mesmos, dos locais de alojamento para aqui na tenda gigante onde vai decorrer a Conferência Nacional de Quadros. Então, é um dado muito, muito importante para nós como província, como cidade de Chimoio.
0: Tomás Xango e o ponto de situação dos preparativos da 11ª Conferência Nacional de Quadros da Frelimo a decorrer de 21 a 23 do mês em curso na cidade de Chimoio, província de Manica. Na atualidade internacional, um sismo de magnitude 7,7 na escala de Richter matou pelo menos 20 pessoas na Indonésia. O abalo ocorreu na madrugada deste sábado ao largo da Ilha das Flores, provocando o desabamento de edifícios. 6 pessoas ficaram feridas e 2 contraíram. Dizia que continuam soterradas, segundo os serviços de emergência da Indonésia. O sismo obrigou ainda a retirada de doentes de vários hospitais, onde foram montadas áreas de atendimento temporárias. Para fechar, as temperaturas previstas para hoje: Pemba poderá atingir 28 graus centígrados, Tete 27, Beira 25 graus, Maputo, Vilanculo, Quelimane e Nampula 24, Xaxé, Inhambane 23 e por Chimoio 20, por fim dizia Lixinga, com 17 graus centígrados de temperatura máxima. Apresentamos as notícias das 9 escutas próximas, quando foram 11 horas.

0: Moçambique pode olhar para o futuro com confiança, porque tem uma juventude extraordinária. Moçambique pode se orgulhar de ter uma juventude que sonha, que trabalha e que não desiste. Uma juventude que continua a acreditar que este país pode ser melhor do que é atualmente. A minha conclusão faz-me acreditar que hoje não escalei a terceira maior baía do mundo para apenas reunir com milhares de jovens provenientes de diversos quadrantes do nosso país, a pátria amada, Moçambique. Estou reunido com construtores do futuro brilhante desse nosso país.
1: Presidente da República, Daniel Chapo.

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6: Muito bem, são 9 horas e 10 minutos. 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

0: Bom dia, está no ar Linha Direta, o espaço onde a atualidade ganha voz, onde as perguntas encontram respostas e onde a opinião do cidadão tem lugar. É porque estamos no mês da juventude, o Linha Direta deste sábado vai debater os desafios da juventude e seu papel no processo de desenvolvimento do país. É para falarmos dos desafios desta camada social e a pensar, sobretudo, que soluções podem ser encontradas. Temos em estúdio o deputado Romário Alves, do Gabinete Parlamentar da Juventude. E contamos também com o segundo vice-presidente do Conselho Nacional da Juventude, Elton Majaya, e o comentarista residente da Rádio Moçambique, Derek Mulatinho. Temos também nos estúdios da Rádio Moçambique em Pemba, o ponto focal do programa Eu Sou Capaz, Omar Saíde. Na Matola temos como painelista o senhor Cristiano Cossa, que é ativista social e antigo presidente do Conselho Provincial da Juventude. E como sempre, amigo ouvinte, a sua opinião desse lado é fundamental. Lá mais para adiante contaremos com sua participação através das chamadas telefónicas. Ernesto Chaúco está na moderação, Michel Horácio nos cuidados técnicos. A todos, muito obrigado pela presença. A ideia do debate é que não é só apontar problemas, mas também apontar propostas de reflexão sobre possíveis soluções. E para já, começo com o segundo vice-presidente do Conselho Nacional da Juventude, Elton Magraia. Bom dia. Qual tem sido o papel do CNJ, tendo em vista identificar e contribuir para a busca de soluções, das preocupações, para esta camada social?
1: Muito bom dia a todos os ouvintes da Rádio Moçambique Antena Nacional, o nosso moderador. Saúdo também aos meus colegas de painel, ao deputado Romário Alves, ao ativista Dércio Mulatinho e os demais que nos apresentam de outra estação. Queremos, em primeiro lugar, saudar a juventude moçambicana pela Semana da Juventude, a todos os jovens que percorreram de Rovuma Maputo, que neste momento também encontram-se a percorrer de retorno à caravana, da segunda caravana da Unidade Nacional, que consideramos que Pemba foi a capital da juventude. Debatemos e discutimos assuntos inerentes à nossa juventude e queremos trazer possíveis soluções. E a todos os jovens também que celebraram a Semana Nacional da Juventude, ao nível das suas províncias, distritos e localidades. Tendo em consideração a questão que é me apresentado, nós, como Conselho Nacional da Juventude, apresentamos uma nova visão de encarar aqueles que são os desafios da juventude. E o presidente do Conselho Nacional da Juventude, o presidente Quino Fernando Caetanos, tem demonstrado de forma participativa que o seu papel é estar cada vez mais próximo e se identificar com toda a juventude moçambicana, seja aquela que está nos distritos e na localidade. E um dos pontos de partida foi trazer este magno evento que decorreu na província de Cabo Delgado para unir a juventude e debater alguns problemas. Reconhecemos que, de alguma forma, temos muitos desafios. Este é um mandato recente, mas dentro da sua visão, que considera que o futuro da juventude é agora, queremos continuar a alcançar aquilo que são a resposta dos problemas. Uma das coisas que nós temos feito foi apresentar, ter uma estrutura no Conselho Nacional da Juventude, proposta por pilouros, considerando que aí temos pilouros de participação política, pilouros religiosos, pilouros do ambiente, saúde sexual e reprodutiva, a educação. Nós agregamos a nossa visão estratégica nessa perspectiva, porque queremos, de alguma forma, responder e escutar a juventude em diferentes cantos, porque o CNJ, no passado, tinha aquela perspectiva de que era somente para os políticos, mas nós estamos a trazer uma nova visão de que todo jovem moçambicano que está reunido em associação ou em sociedade, nós estamos a nos juntar para responder os seus desafios. O primeiro ponto de partida é na questão da própria auscultação. Nós temos interagido com o jovem. Numa das primeiras visitas que o presidente do CNJ fez às províncias de Sofala e Manica, interagiu com um jovem de diferentes camadas sociais, que era para ouvir as principais ações, os principais problemas, tomando nota, de modo a receber formas exatas de resolução, porque nós somos um interlocutor válido entre o governo. E uma das coisas que temos vindo, e damos graças a Deus, estamos aqui com o nosso deputado jovem, o excelentíssimo deputado Romário de Sousa Alves, estamos já a começar a debater a questão da revisão da política da juventude que nós consideramos como Conselho Nacional e do que temos ouvido da base, de que já não responde os atuais desafios da juventude. Então, através do Gabinete da Juventude Parlamentar, consideramos que vamos sentar, vamos desenhar formas de começar a perspectivar de como é que este projeto de lei vai ser levado à Assembleia, como é que vamos começar a escutar, porque é um processo que, de alguma forma, necessita de alguns procedimentos legais. E nós, como Conselho Nacional da Juventude, queremos abraçar essa agenda, porque também temos essa visão. E no discurso inaugural do presidente CNJ apresentou algumas preocupações da juventude, aquelas preocupações que foram apresentadas em Pemba, capital da juventude, entre os dias 10 a 12, são preocupações fruto da escutação que temos feito ao nível da base. E é isso que tem nos denotado. E agora que fechamos a Semana da Juventude, entramos para um novo ciclo, continuar a ouvir, a interagir com a nossa juventude, de modo a respondermos os problemas. Não somos os tomadores de decisão, mas somos aqueles que nós levamos a mensagem central sobre a visão, sobre aquilo que a juventude quer. E um dos pontos também que está-se a apresentar, está-se a discutir sobre a questão da ODS, temos a questão dos objetivos 14 e objetivo 7, que apresenta como pilar fundamental, apesar de que todos os objetivos têm sua visão para a juventude, mas tem aqueles que são essenciais, a questão da educação, do emprego e outros planos. Isso tudo são processos de escutação e nós vamos continuar a fazer isso. Já temos dados planificadas para as próximas visitas ao nível das províncias e interagir com as associações e com toda a juventude moçambicana.
0: E vamos falar da educação e emprego, mas lá mais para adiante. Deputado Romário, quais são as perspectivas, tanto desafios atualmente que condicionam na vossa ótica a participação das juventudes no desenvolvimento de Moçambique?
2: Bem, também quero primeiro cumprimentar aos nossos ouvintes em todo o país, cumprimentar também a si e aos colegas do painel que estão

0: plano estratégico, que é a END 20, 25, 20, 44, que, portanto, vai ser uma bússola que todos nós iremos seguir para que, portanto, a juventude continue a ser este fator estratégico e que vai apoiar, neste caso, para o desenvolvimento do nosso país. E em relação à sua pergunta, o que está a faltar, eu penso que a primeira questão já foi encontrada pelo CNJ, quando dizia na abertura, na presença do chefe do Estado, de que a Política Nacional da Juventude está, portanto, ultrapassada. E há uma necessidade de uma revisão, olhando, por um lado, para os objetivos ou aquilo que foi o resultado da política implementada, e, por outro lado, olhar também para aquilo que a juventude de hoje precisa para, portanto, ser este vetor de desenvolvimento do nosso país. E ficamos realmente satisfeitos, porque também, do lado de Sua Excelência, o Presidente da República, houve sim um posicionamento positivo em que concordou com o Presidente Quino Caetano de que realmente urge a necessidade de, portanto, podermos rever a Política Nacional da Juventude. E, como também fez a questão, acredito que o CNJ está em uma boa posição para trazer a visão holística de todos aqueles estratos sociais jovens. E, como dizia o segundo vice-presidente, desde a questão dos religiosos, dos empreendedores, até dos políticos, para robustecer uma Política Nacional da Juventude, que pode ser essa carta que é mestre que pode se utilizar para a juventude continuar a ser este vetor de desenvolvimento do nosso país.
1: Muito bem, Derek Mulatinho. Na sua ótica, quais são atualmente os principais desafios que afetam a juventude moçambicana e que exigem uma resposta urgente das instituições?
2: Bom, começo por saudar a si, saudar as ilustres figuras que aqui me acompanham, saudar o painel que se encontra na Matola e em Pemba, e através de todos saudar o país que nos acompanha, que é, neste caso, o vasto auditório da Rádio Moçambique. Nós estamos ou seja, este diálogo que estamos aqui a ter resulta da Semana da Juventude. E a Semana da Juventude, por si só, resulta de uma data que foi imposta, que é dia 12 de agosto, que comemora, que é, aliás, é comemorada há cerca de 25 anos desde a sua instituição. Estamos a dizer que, passados 25 anos, o país tem estado a comemorar a Semana da Juventude. E temos de compreender a razão pela qual o Conselho de Ministros de vários países que tem lá representantes dos Ministérios da Juventude, tomaram a decisão de impor esta data, que era basicamente para obrigar que os governos colocassem em cima da mesa a necessidade de incluir a agenda da juventude. É por isso, é por essa razão que o nosso país, enquadrado neste diapasão que foi aprovado pelas Nações Unidas, tem estado de ano em ano a celebrar a Semana da Juventude. Se nós estivermos a olhar para a questão que colocou, quais são os desafios urgentes que o país deve responder no sentido de ultrapassar aqui as questões que são enfrentadas pela juventude, nós começaríamos primeiro por olhar para os números. Estamos a dizer que Moçambique tem cerca de 35 ou mais de 35 milhões de habitantes, em que cerca de 66% dessa população é maioritariamente jovem e abaixo dos 25 anos. E se nós estivermos a olhar para os dados estatísticos também, podemos compreender que a nossa economia tem estado a despejar para o mercado de emprego cerca de 500 mil necessidades de emprego. Estas 500 mil necessidades de emprego são associadas a outras 500 mil, a outros dados ou outros números que já existiam, outras necessidades de pessoas que estavam à procura de emprego. Em termos de resposta, nós estamos a dizer que o nosso setor empregador tem estado a conseguir responder cerca de 3 a 4% destas necessidades, o que de alguma forma tem estado a pressionar aquilo que é o setor económico e os desafios da empregabilidade. Estamos a dizer que existem jovens que estão a chegar ao mercado de emprego e que não têm estado a encontrar postos de emprego que é para poder suprir as suas necessidades básicas. Esse é o primeiro desafio inicial. Depois temos os desafios que estão associados a isso. Até o Presidente da República fez até referência a esse aspecto, que é a necessidade de habitação. Estamos a dizer que é o segundo desafio. Estamos a falar de emprego, habitação, e também podemos incluir desafios da saúde, incluímos desafios da de educação, falamos de desafios de transporte, que é para chegar ao posto de trabalho. Então, se nós quisermos elencar os principais desafios que devem ser respondidos com alguma urgência, estamos a falar sobre o ponto de vista de políticas de empregabilidade. Agora, nós, ao falarmos de políticas de empregabilidade, não podemos, de alguma forma, ignorar o facto de existirem políticas, algumas que o governo tem estado a implementar, necessariamente para responder a estes desafios, e o Presidente da República

0: a minha intenção era fazer referência, e temos aí de destacar um aspecto positivo que começa a ser colocado em cima da mesa, de que o setor público, a função pública, não deve ser o único que deve estar a responder à necessidade de criação de posto de emprego. Ou seja, dito de outra forma, o setor privado é aquele que é o principal motor na geração de empregos. Aí nós temos estado a ver uma condução de várias reformas que o governo tem estado a implementar. Podemos citar algumas a título de exemplo, por exemplo, a retirada da imposição do horário de trabalho do setor privado, que é uma das iniciais. Mas também podemos incluir também políticas de fundo de desenvolvimento locais, algumas iniciativas até que foi ao nível do CNJ na Semana da Juventude, que o Presidente da República anunciou que vai ser duplicada a dotação orçamental que está a ser dirigida para programas relacionados com a juventude e o empoderamento da juventude. Então, de forma concreta, a pergunta que me colocou, eu citaria empregabilidade, habitação, educação, transporte e saúde. São esses desafios que têm de ser atacados com alguma urgência do ponto de vista de responder àquilo que são as pressões sociais que a juventude tem estado a apresentar.
1: Vamos a Matola, onde está o Cristiano Cossa, que é ativista social e antigo presidente do Conselho Provincial da Juventude. Bom dia para si. E quais são os principais desafios, da juventude no nosso país?
2: Muito bom dia. Quero saudar esta ocasião que nos é dada em particular para podermos debruçar daquilo que são os anseios da juventude. Quero saudar de igual modo a juventude de Rovuma Maputo, que celebrou de forma afíncoa a Semana Nacional da Juventude, cujas cerimônias tiveram lugar em Pemba, província de Cabo Delgado. Indo concretamente à questão que me é colocada, a juventude, como diziam os outros interlocutores do outro lado, ainda precisa desta transformação efetiva para o desenvolvimento. Queremos olhar com muita simpatia para os esforços que são levados a cabo por parte do governo com decisões concretas que impactam na vida do jovem. Há desafios, mas continuamos a aprimorar aquilo que é o emprego e a formação profissional, a título de exemplo, o acesso a vários financiamentos que, felizmente, nos últimos anos temos assistido, digamos, um boom de projetos de financiamentos para iniciativas juvenis, sendo que a mais recente encontramos a situação do FIDEL e o PROJOVEM. Então, portanto, queremos acreditar que existem condições, de tanto quanto acreditarmos que a juventude é plenamente uma agenda de governação de Sua Excelência o Presidente da República de Moçambique.
1: Muito bem, vamos estabelecer o contacto com Pemba para ouvirmos a opinião de Omar Said, que é do programa Eu Sou Capaz. No seu ponto de vista, Omar Said, quais são os desafios da juventude no nosso país?
3: Muito obrigado. Primeiro, saudar ao painel que todos os meus colegas fazem parte e, através da Rádio Moçambique, pudermos saudar os nossos ouvintes que estão neste momento à nossa escuta. Para a província de Cabo Delgado, os desafios de desenvolvimento para a área da juventude não fogem muito daquilo que é da realidade do país no seu todo. É questão de oportunidades de emprego, não é? Pese embora que nos últimos anos tende-se a verificar com maior incidência, principalmente para a questão do programa Eu Sou Capaz, o programa que é programa do governo, não é? Que está sendo liderado pelo Ministério da Juventude e Desporto, através do gabinete da esposa da Sua Excelência, o Presidente da República. Então, este programa, quanto ao quadro de emprego e empregabilidade, tem gerado um número significativo de empregos, não é? Nós, neste ano, estamos a falar de cerca de 190 lugares de empregos criados para os nossos jovens na província de Cabo Delgado, isso em 9 distritos onde o programa Eu Sou Capaz está sendo implementado. Estamos a falar de 190 jovens, desses 130 são mulheres, mulheres jovens neste caso, e 60 são jovens homens. Essa disparidade de número de empregos a ser oferecido para os nossos jovens está mais elevado na parte das mulheres, isto porque o programa Eu Sou Capaz é um programa visado para empoderar, na sua maioria, de jovens mulheres. É nosso desejo que o programa Eu Sou Capaz tivesse que abranger em todos os distritos da província de Cabo Delgado, onde neste momento estamos em 52% em termos de abrangência em número de distritos. Estamos a nos referir dos 17 distritos que temos na província de Cabo Delgado. Até neste momento o programa está em 9 distritos. Então, o nosso desafio, olhando pelo programa Eu Sou Capaz como um incentivo de emprego que fosse abrangente para os restantes distritos que ainda nos resta por fazer chegar o programa.
1: Muito bem. Vamos ao deputado Romário Alves. E que mecanismos o Gabinete Parlamentar da Juventude está a desenvolver para garantir que as preocupações dos jovens sejam efetivamente ouvidas e transformadas em políticas públicas, tendo em conta que já foram colocados aqui os desafios e conseguimos ouvir que as preocupações são as mesmas. E agora, qual tem sido o papel do Gabinete Parlamentar da Juventude?
4: Muito obrigado. Primeiro é preciso destacar de que nesta legislatura temos a sorte de, diferente das outras, de acordo com aquilo que é histórico, termos um gabinete repleto de mais de 40 jovens e de diversas forças políticas, em que a única que não participa é a RNAM, porque não tem jovens na Assembleia da República, mas todas as outras, como a Felimo, tem jovens na Assembleia da República e participa. E o que nós temos feito? Estamos a trabalhar, primeiro porque o Gabinete Parlamentar da Juventude ainda não tem iniciativa de lei, o que significa que, diferente daquilo que, por exemplo, uma comissão de trabalho pode levar à discussão no plenário da Assembleia da República uma proposta de lei, o Gabinete ainda não faz, mas está-se a trabalhar para que na próxima revisão constitucional e também naquilo que é, portanto, a visão do estatuto do deputado, também possa vir, claro, que o Gabinete Parlamentar também, portanto, tenha iniciativa de lei. E daí é o início para que a gente possa aprofundar mais essas questões. Mas não quer dizer que nós não estamos a fazer. Do ponto de vista do Gabinete, o Gabinete Parlamentar faz o seu trabalho não só porque os jovens estão nas comissões de trabalho e são uma voz ativa nas comissões de trabalho na Assembleia da República, mas também porque o Gabinete faz o seu trabalho de fiscalização, que é, por um lado, ver ou verificar o cumprimento pelo Governo daquilo que são as orientações da Política Nacional da Juventude, mas também dos planos, seja o Plano Econômico Social, por exemplo, para 2025, seja o PQG ou a ENDE, e que serão sempre pelo Gabinete Parlamentar da Juventude verificados ao nível de todos os pontos do país. Então, este é o início que nós estamos, portanto, a trabalhar nisso, mas também naquilo que é a abordagem com as diversas forças do nosso país, em particular o CNJ, mas também as organizações da sociedade civil, que também têm um papel preponderante. Estamos a trabalhar para, por um lado, de acordo com o que disse, em que os desafios já estão, portanto, encontrados, trabalhamos com o governo, através da Assembleia da República, para que a voz da juventude continue a ser a bússola, como bem disse o colega do painel também, que o governo de Moçambique tem a juventude no seu centro, portanto, de trabalho. E nós temos, ao nível dos debates da Assembleia da República, deixando ficar aquilo que é a visão do deputado, e como sabe, o deputado da Assembleia da República é um órgão fiscalizador, fiscaliza a atividade governativa, e nós temos deixado ficar a nossa visão como jovens para que o governo possa continuar a trabalhar em prol daquilo que é a necessidade e na resolução daquilo que são os problemas da juventude rumo à, portanto, resolução desses problemas a curto, médio e longo prazo.
1: Elton Madjaya, assente que o Conselho Nacional da Juventude tem participado de forma suficiente na definição e implementação de políticas públicas direcionadas à camada juvenil?
5: Eu acredito que sim, nem acredito sim, porque o nosso papel é interagir e nós temos visto, mesmo no próprio discurso do Ministro da Juventude e do Desporto, apresentou de que o Governo, através do Presidente da República, todos os projetos ou programas que cada Ministério tem que tocar taxativamente na juventude, aquilo que o meu colega de painel, o doutor, o economista Derek, que gosta de trazer números, estava a dizer que se eu der trazer números vou ficar complicado, porque os números podem levar, mas é pela natureza da profissão, são números realísticos, de facto, que são muito importantes. E nós assumimos que estamos a interagir, todos os ministérios, não é só termos a tutela do Ministério da Juventude e Desporto, mas todos os ministérios que têm programas sociais têm a recomendação de trabalhar diretamente para a juventude. Este é um passo significativo que estamos a interagir com o governo de modo a responder esses que são os desafios. E o grande desafio também é continuar a interagir, porque pela forma o CNJ trabalha diretamente com o Ministério da Juventude e Desporto, mas podemos dar exemplo do Ministério da Economia. O Ministério da Economia tem lá alguns assuntos candentes à juventude. Estamos a falar e discutimos isso na província de Cabo Delgado, a questão de licenciamento de empresa. Os processos de licenciamento de empresa ainda consideramos que podem ser um pouco ajustados à realidade da juventude. O próprio Ministério da Justiça, a própria lei para a abertura das associações. É um desafio que este CNJ tem de licenciamento de algumas associações, que ainda consideramos que os valores são um pouco elevados para a realidade da nossa juventude, mas vamos continuar a trabalhar e a desenvolver essas ações. Trabalhar para políticas públicas é interagir e escutar, estar sempre próximo do governo sobre isto. Podemos dar exemplo do próprio ProJovem, podemos considerar que é fruto de uma visão e de uma perspectiva que foi apresentada pelo CNJ. Daquilo que são necessário, a duplicação do próprio Fidel, é porque estamos sempre a pressionar o governo, que é o tomador de decisão, para responder os desafios da juventude, que ainda são maiores. Somos cerca de 60% da população, temos vários desafios, mas esses todos os desafios queremos que sejam respondidos não só para a juventude das capitais provinciais, a juventude está nas localidades. Vimos também lá em Pemba, trouxemos alguns setores estratégicos que consideramos importantes, porque as políticas públicas têm que estar centradas para a própria juventude. A questão da comercialização agrícola, a questão de da pesca, são coisas que a juventude ao nível das localidades tem desenvolvido, tem contribuído para a economia, mas isto parece não ser notório porque ainda existem os processos de licenciamento, já estamos a trabalhar com o Instituto de Cereais de modo a criar uma cadeia de valor, criar uma base de dados entre o Conselho Nacional da Juventude e a juventude que está a fazer diferente nas suas localidades. E essas políticas, seja a própria ANDI, todas elas que devem contribuir de alguma forma para a juventude, porque estamos a contar, somos 60% da população, cremos nós que toda a visão estratégica tem que estar centrada na juventude, porque foi esta juventude que reclama os seus direitos e os seus deveres, então tudo tem que estar voltado para isso. E, como Conselho Nacional da Juventude, vamos continuar a levar esta mensagem, vamos continuar a trabalhar de lado a lado com o governo. O objetivo é criar um ambiente em que a juventude é ouvida, a juventude tem esses seus direitos e, através de tudo isso, é por isso que estamos a pedir que tudo o que nós estamos a fazer é um mandato recente, tomamos posse no dia 17 de dezembro, nem um ano temos, mas estamos a fazer diferente, porque consideramos que estamos numa era um pouco desafiadora, uma era de transformação tecnológica, onde temos reclamações através das redes sociais. Nós também estamos lá, estamos a buscar, estamos a acolher aquilo que é o sentimento da nossa juventude. Porque consideramos que este é um mandato para responder aos desafios da juventude e trazer aquilo. Escutar não é só tomar nota e deixar no papel, mas sim levar para quem é de direito, para que possa tomar uma decisão. Bem disse o nosso deputado da Assembleia da República sobre tudo isso, e temos interagido de forma direta com o nosso gabinete da juventude parlamentar, de modo a responder algumas coisas, porque de alguma forma nós consideramos que tudo o que é pensado sempre vai recair para a juventude. Mesmo o pro-mulher que foi lançado vai recair, temos jovens mulheres, o pro-jovem, são aspectos importantes, o Fidel, entre demais projetos, eu sou capaz, todos esses projetos são para a juventude, porque a juventude é vasta, então nós precisamos responder, precisamos continuar a escutar e ter uma visão estratégica daquilo que é. E o nosso papel é esse, toda a visão estratégica ou do próprio programa que o governo tem, nós vamos continuar a estar lado a lado e a ser ouvido em determinados setores para responder os desafios da juventude e responder algumas questões também do nosso colega de painel que apresentou, que consideramos e acolhemos como Conselho da questão do transporte, da saúde, da habitação. São coisas que no nosso dia a dia, nas nossas reuniões, sempre temos debatido de que forma. E convidamos sempre os nossos pelouros, por causa da Semana da Juventude, ficamos parados, mas vamos voltar, estamos a desenhar a estratégia de como é que vamos interagir, como é que vamos responder isso, através dos municípios, através dos governos provinciais, distritais. E só para dizer, nós pedimos ao Presidente da República, como Conselho Nacional, através do Presidente Quino Fernando Caetano, a retirada do Serviço de Estado da Juventude e Tecnologia ao nível dos distritos. Nós queremos uma descentralização, porque resolver os problemas da juventude não pode estar acoplado a isso. Não queremos que tenhamos serviços distritais da juventude. E essa perspectiva vai responder todos esses problemas, porque é lá na base onde a nossa juventude está, é na base onde a juventude tem que fazer a diferença, porque o desenvolvimento deste país, acima de tudo, começa da base e não começa do topo para baixo. Então, é lá onde nós queremos fazer a diferença. Queremos ter serviços de saúde melhorados, queremos ter uma educação melhorada, ensino técnico profissional, a questão da habitação. Todos esses programas estão a ser lançados, são importantes, mas consideramos que o governo vai continuar a fazer nós, vamos continuar a acompanhar, vamos continuar a aconselhar e a dar linhas certas do que na verdade, a nossa juventude quer. Porque nós queremos ser aquela voz que tem que contribuir para o desenvolvimento desse país. Estamos a ver que a visão é a independência econômica. Então, nós queremos que essa juventude contribua para a independência econômica, através da base da produção agrícola, através de outros campos sociais, para que possamos alcançar. É desafio de todos nós, é a visão do Presidente da
6: República. Eu sinto que a juventude está preparada para isso?
5: A juventude sempre esteve preparada, demonstrou agora que percorremos de Rovuma a Maputo, levamos uma só bandeira, porque a perspectiva era ir discutir e trouxemos soluções. O deputado esteve conosco e pode afirmar categoricamente que foram debates fervorosos, foram debates com altos painéis para responder isso. É só termos mais oportunidades para os nossos jovens na base, ao topo, vamos demonstrar que nós seremos o fruto e teremos esse encargo de conquistar a independência econômica. E assumimos categoricamente que estamos preparados, estamos firmes de que sem a independência econômica não podemos garantir o desenvolvimento deste país. Estamos em prontidão para elevar esta bandeira e dizer que Moçambique, sim, está independentemente livre e tem essa independência econômica conquistada.
6: Estão em prontidão combativa.
5: Sim, sim, é isso que eu queria dizer, fugiu, mas estamos em prontidão combativa para conquistar a independência econômica. No JUSA, temos capacidade tecnológica, temos tudo isso. A juventude vai contribuir para que a independência econômica seja uma realidade.
6: Derek Melatinho, face às oportunidades de financiamento que o governo tem colocado, e muitos deles que o Presidente da República tem vindo anunciar como oportunidade de financiamento para jovens, e que papel concreto esta juventude deve assumir na construção do desenvolvimento económico e social de Moçambique nos próximos anos, tendo em conta esse desafio da independência económica que é colocada?
0: Bom, a independência económica é um desiderato, é o que todos nós pretendemos alcançar e todos nós devemos trabalhar para chegar até lá. É verdade que o governo tem estado a aprovar um conjunto de iniciativas de financiamento à juventude, que nós, sempre que debatemos essa questão, recomendamos que devemos olhar para essas iniciativas e ancorá-las às necessidades de fortalecimento também das pequenas e médias empresas, que vão, de alguma forma, ajudar a responder parte dos desafios de empregabilidade. Estamos a dizer que precisamos de ter políticas públicas cada vez mais integradas. Ao aprovarmos um instrumento como o FDEL e as iniciativas de autoempregabilidade que têm estado a ser criadas, devemos, de alguma forma, garantir que a juventude tenha a capacidade de se apropriar desses instrumentos, dessas iniciativas, através de uma preparação técnica prévia para que tenham a capacidade de obter os financiamentos e transformar nas suas iniciativas em iniciativas sustentáveis ao longo dos períodos, porque é a partir daí onde nós podemos olhar para o impacto da implementação de qualquer que seja a política pública. Dito de outra forma, estamos a dizer que não vai aqui bastar simplesmente alocar recursos financeiros à juventude. É importante que essa juventude primeiro esteja preparada, ela deve estar preparada e tem que ter disciplina suficiente para aderir a esses fundos e, através das iniciativas que o governo tem estado a alocar, a produzir negócios e capaz de reter não só a mão de obra, contratar mais jovens e por em diante, e garantir também o retorno desses financiamentos para os fundos, para que os retornos que são devolvidos, ou que são devolvidos, possam de alguma forma ser entregues a outros jovens. E nós, quando olhamos para estas questões, também recomendamos muitas vezes que, quando nós implementamos políticas públicas dessa natureza, é importante olhar para a necessidade que as pequenas e médias empresas ou as micro pequenas empresas que existem, de que forma que podemos, dentro das iniciativas governamentais que os jovens têm estado a incluir. Falou aqui o Ulisses Mobiliais, esteve aqui a fazer referência de que boa parte das dificuldades que têm, por exemplo, é a formalização das iniciativas juvenis através do Ministério da Juventude e por em diante, através do Ministério da Justiça, todas essas componentes. Estamos a dizer, de outra forma, é que as políticas públicas, todas elas, devem ser integradas. Quando nós criamos o FDEL, temos de olhar para o Ministério da Justiça, o que é que está a fazer, do ponto de vista de articulação de mecanismos legais que facilitem a formalização das iniciativas juvenis. O que é que o Ministério da Economia está a fazer para facilitar a institucionalização das iniciativas juvenis. Dessa forma, podemos dizer que, não só nesta componente de desafio, estamos a olhar também para a componente de qualidade. A qualidade visa olhar para as pequenas e médias empresas, porque falamos de pequenas e médias empresas, também incluímos as microempresas, porque vai ser daí onde o governo poderá não só empregar jovens, mas também garantir que possa recolher impostos a partir dessas iniciativas. O que estamos a dizer é que é preciso combinar estes fundos que o governo está a implementar com as iniciativas empresariais, porque o governo já disse que não é o governo quem deve criar postos de empregos. E também não podemos desejar que o governo esteja consistentemente a alocar fundos ou a distribuir dinheiros. Temos de garantir que as iniciativas que estão a ser criadas agora, e bem, devem garantir que os jovens que conseguem obter esses rendimentos possam, a partir daí, constituir empresas, constituir negócios que possam ser sustentáveis e que empreguem mais jovens. De contrário, nós, ao avaliarmos essas políticas, poderemos não encontrar o sumo, qual é o resultado concreto que elas poderão ter criado, se não tiverem criado mais postos de emprego, mais impostos e financiamento de outras iniciativas de igual natureza.
6: Vamos a Cabo Delgado. Omar Said, e como é que os jovens têm vindo a capitalizar essas oportunidades oferecidas no âmbito do programa Eu Sou Capaz e qual é o impacto?
3: Muito bem. Com relação à capitalização das oportunidades criadas pelo programa Eu Sou Capaz, temos a dizer que têm sido inúmeras, não é? Têm sido inúmeras na medida em que, com a oportunidade de emprego encontrada através do programa Eu Sou Capaz, os jovens procuram se reerguer em questões relacionadas com iniciativas de empreendedorismo. Não é? Os jovens procuram, através daquilo que é o rendimento que encontram através do programa Eu Sou Capaz, eles procuram se formar, procuram criar negócios de sustentabilidade para suas famílias. Então, essas são entre as várias formas que os jovens usam os seus recursos pelos quais conseguem encontrar através do programa Eu Sou Capaz para capitalizar a sustentabilidade dos mesmos recursos. Mais do que isso, os nossos jovens também procuram, não é, de igual forma, criar formas de como é que devem manter a base da formação das suas famílias, não é? Já que o programa Eu Sou Capaz também é o programa indicado para sensibilizar a questão da potencialidade na área de educação do próprio jovem. Então, essas são dentre os vários mecanismos que os jovens usam para capitalizar as oportunidades que o programa Eu Sou Capaz oferece.
6: Cristiano Coça, ativista social e antigo presidente do Conselho Provincial da Juventude de Maputo. Do seu ponto de vista, para se colmatar a questão do desemprego, até que ponto o empreendedorismo pode ser uma solução?
7: Bem, o empreendedorismo continua a ser um pilar ganho e, digamos, uma componente de robustecer esta juventude que outrora tem muitas ideias e continua a exigir oportunidades, mas muitas vezes podemos encontrar uma situação de como se falava, que podemos resumir numa, não tanto quanto uma preparação, mas sobretudo uma criação de oportunidades. Podemos encontrar uma situação em que, se formos a olhar para a componente desta promoção de empreendedorismo, em que significa não apenas vender pequenos produtos para sobreviver, os recentes projetos de financiamento, de certa forma, estimulam negócios inovadores. Queremos olhar, por exemplo, para a agricultura moderna, para a indústria, para a economia digital, para o turismo, para a economia criativa, energias renováveis e prestação de serviços especializados. Então, esta ação de empreender requer não só pensarmos pequeno, mas pensarmos grande. Se formos a olhar a unificação das associações, os jovens unidos podem fazer do empreendedorismo uma grande galvanização para efeitos de transformação e trazerem efetivamente essa independência econômica que se quer. O que acontece atualmente é que encontramos uma juventude que quer empreender de forma individualizada. E aqui encontramos aquela situação de tanto quanto a nível nacional, é preciso uma capacitação envolvente, uma capacitação empresarial, de mentoria e criação de mecanismos próprios para fortalecer a situação do financiamento empreendedor para a juventude. Então, seria nesta ótica que iríamos olhar, tanto quanto para o que o governo tem feito em prol da juventude, que é financiar para empreender, mas também uma componente de crescer enquanto empreendedores.
6: Elton Madjaya, o Conselho Nacional da Juventude tem olhado para esta questão do empreendedorismo como solução?
5: Nós estamos a atravessar um momento de uma nova visão como jovens. Eu, em particular, estive no último Conselho Coordenador do FPLAC. As abordagens apresentadas pelos delegados e centros vêm nos denotar de que é importante começarmos a investir no autoemprego para começarmos a responder os desafios. É por isso que criamos este pilar do empreendedorismo para este nosso mandato, porque achamos e consideramos que é um aspecto muito fundamental. Temos que ser francos e sinceros que nem todos temos esta capacidade, mas temos que incutir isso para a nossa juventude. Porque às vezes o empreendedorismo é a solução dos nossos problemas, principalmente a questão do cooperativismo. Quando começarmos a pensar nessa questão do cooperativismo, que o meu colega de painel economista pode sustentar melhor como é que isto funciona, é aspecto muito importante. Nós temos demonstrado, temos dado este apelo nas nossas escutações públicas com os nossos jovens. Acho que é preciso começarmos a investir nas nossas capacidades técnicas, demonstrar. O empreendedorismo é a solução de alguns desafios. Temos que começar a investir, apesar de que não somos todos que temos esta capacidade, mas temos que ser aquele órgão que vai incutir esta visão. Por exemplo, na última visita que o presidente CNJ fez às províncias de Sofala, quando reuníamos, ele dizia, sabes, eu quando cheguei no distrito de Gorongosa, eu vi um jovem que empregava cerca de 20 a 30 jovens. Ele pratica agricultura, tem uma chamba enorme através de cooperativas. E são esse tipo de coisas que temos que começar a nos incutir. Transformação econômica através do empreendedorismo. É por isso que o governo também tem distribuído alguns kits para o início de alguns empregos. Temos algum déficit, mas queremos incutir nessa perspectiva. Achamos que é uma visão acertada. Começamos a investir e entregar à juventude esse aspecto. É difícil, mas temos que acreditar que de alguma forma vai ser nesse aspecto. E com o nosso pilar de empreendedorismo, temos a trabalhar, estamos a desenvolver ações e vamos ter a primeira conferência que vai se alastrar para outros cantos para refletir sobre os desafios de até que ponto o empreendedorismo pode ser um caminho para a resolução dos problemas de emprego, apesar de que o empreendedorismo é vasto. Nós não podemos, de alguma forma, assumir que é abrirmos isto. E neste empreendedorismo, como é que nós, como Conselho Nacional da Juventude, vamos levar a mensagem para o governo, para recuarmos aquela nossa perspectiva sobre a questão de licenciamento das próprias empresas, para a questão de isenção de alguns custos. Estamos a falar, por exemplo, do IVA, entre outras coisas. Então, esse todo o debate é importante, porque temos que empreender, mas de alguma forma a contribuir para que o Estado também funcione. Mas para essa contribuição, nós consideramos que é preciso analisar e refletir sobre algumas taxas. Debatemos no painel, num dos painéis do alto nível, nos blocos temáticos. Estávamos divididos em questão de governação, estávamos divididos em questão de emprego, educação, ambiente. E tudo isso era para refletir sobre os principais desafios. E, pela graça, eu estava no painel sobre a questão do emprego. E todos os jovens de diferentes cantos do país defendiam a questão do empreendedorismo, a questão dos próprios kits para resolver estes problemas. Porque existem capacidade e potencialidade. Apenas precisamos dar o primeiro caminho concreto de como é que as coisas devem ser. E nós, como Conselho Nacional da Juventude, vamos continuar a trabalhar, vamos continuar a erguer esforços necessários para que o empreendedorismo seja uma das soluções concretas para resolver estes problemas.
1: Muito bem, este é o programa, perdão, é o programa Linha Direta da Rádio Moçambique. Vamos observar uma breve pausa para o sinal horário e voltaremos daqui a pouco para a segunda parte.
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8: Em todo o território nacional são 10 horas. Caro ouvinte, de volta ao programa Linha Direta. Ernesto Chauque, bom dia.
1: Estamos na segunda parte do programa Linha Direta da Rádio Moçambique e o ouvinte pode preparar-se. Daqui a pouco vamos abrir as linhas para uma breve interação. Mas para já, vamos ouvir Derek Mulatinho, o segundo vice-presidente. Elton Madjai, do Conselho Nacional da Juventude, esteve a falar muito aqui do empreendedorismo e também cooperativismo. Eu queria ouvir a sua experiência sobre a importância do cooperativismo no domínio do empreendedorismo.
0: Bom, é importante que essa questão tenha sido levantada e nós temos estado sempre a insistir que é necessário olharmos para aquilo que os outros países fizeram, que era para sair a resolver problemas concretos que a nossa população está a enfrentar. E nessa altura nós dizíamos anteriormente que uma das alternativas que alguns países fizeram era olhar para o cooperativismo, como exemplo, a título de exemplo, o caso brasileiro. Nós tínhamos um instrumento legal, se a memória não me atrasou, o deputado que pode ajudar, que é o instrumento que regula. Aliás, não é um instrumento que regula, era a lei das cooperativas e por em diante. E o governo fez uma revisão há pouco, que é aprovar o regulamento. E nós dizemos que o único sinal nesta altura é porque levamos muito tempo que é para aprovar um instrumento que regula. Aí nós temos de dar os devidos parabéns ao governo por ter aprovado o mecanismo, por ter revisto, que é para garantir que existe um instrumento que faz a atuação da atividade sob a forma de cooperativas. Agora, se nós estivermos a considerar qual é o principal objetivo, o que é que se ganha com o cooperativismo, é o maior poder de barganha. Estamos a dizer que o maior poder de barganha é o maior poder de negociação. Quando nós juntamos vários jovens, juntamos várias ideias, juntamos vários recursos financeiros, estamos a dar um poder suficiente para que os jovens unidos possam ter capacidade ou de negociar com as estruturas como o Estado, ou de negociar com empresas, fornecedores e empreendedores, tenham maior capacidade de dinamizar as suas atividades. Esta é uma das principais atividades, uma das principais vantagens ou benefícios de nós termos a organização de jovens do ponto de vista de cooperativas. Também podemos, a partir daí, através das cooperativas, em função do volume de negócio que elas vão poder gerar, pensarmos ou perspectivarmos um crescimento do ponto de vista de transformação para microempresa, empresas e para em diante, até chegarmos às grandes empresas. E se nós estivermos a olhar para os relatórios internacionais, também vamos compreender que países que começaram a partir das cooperativas, evoluíram para as microempresas, evoluíram para as pequenas e médias empresas e compreenderam que o desenvolvimento ou as necessidades de emprego dentro da economia não são resolvidos pelos megaprojetos. Isto que os dados apontam. Os megaprojetos são intensivos em capital Se nós tivermos olhar para os dados do PIB, nós podemos ver o que é que acontece quando vamos olhar para o produto interno bruto com os projetos de gás natural, e sem os projetos de gás natural. Vemos o impacto. Mas, se vemos olhar para os números de empregabilidade, os megaprojetos empregam um megaprojeto por cerca de 3 mil e 4 mil. As necessidades que nós estamos a apontar para o país são cerca de 400 a 500 mil necessidades de posto de emprego. Ou seja, a resposta para a geração de empregos não vem através dos grandes megaprojetos, vem de pequenas e médias empresas. E a importância de nós termos essas cooperativas, de termos o associativo juvenil, é permitir que as pequenas iniciativas possam ser constituídas e possam evoluir para as pequenas e médias empresas, que é aquilo que vários países fizeram para resolver as necessidades de emprego dentro da economia. Podemos juntar 4 ou 5 jovens, dar formação, ensinar a gestão de negócios, contabilidade e por aí em diante, e fornecer-lhes um pacote de financiamento através das várias iniciativas e garantir que, ao longo do tempo, em função do acompanhamento que nós vamos fazendo, elas possam empregar mais jovens e garantir que elas evoluam de pequenas para médias empresas e por aí em diante. Esta é a principal importância. Agora, já que nós estamos aqui a falar da juventude, há um aspecto que eu gostaria também de nós olharmos. Estamos a olhar para a Semana da Juventude e, bem, olhamos para aquilo que o CNJ está a fazer, o Gabinete Parlamentar também está a fazer. Mas estamos a falar de jovens no sentido real. Há aqui as necessidades de emprego que nós fizemos referência. Há a necessidade de qualidade, que o jovem também tem de ter qualidade na sua formação. Aí nós vamos olhar para os pacotes de formação em termos de política, que é aquilo que gostaríamos que o CNJ, o Gabinete de Juventude Parlamentar, também levasse ao cobre, que é nós garantirmos que o nosso Sistema Nacional de Educação esteja virado ao boom de recursos que o país tem, às necessidades que os empregadores têm, porque isto é que vai garantir que nós todos estejamos sincronizados. O que é que os empregadores necessitam? Quais são as dificuldades que os empregadores têm estado a apresentar? Como é que o CNJ consegue, de alguma forma, influenciar a agenda de formação do IFPLA, que fez referência? Eu acredito que tem estado a trabalhar com afinco e muito próximo. Temos de continuar a garantir que todos os currículos de formação que o país tem estado a fazer olhem para estas questões e para aquilo que o setor empresarial tem estado a dizer. Temos de estar atento ao que a CTA diz, ao que o Fundec diz, ou esses organismos todos, o que é que o setor privado tem estado a dizer do seu ponto de vista de currículos, porque, de contrário, vamos ter licenciados que não respondem às necessidades da própria economia, vamos ter advogados, mas o que é que o país precisa do seu ponto de vista de mão de obra? Então, temos é que continuar a garantir que exista essa proximidade curricular, que é para garantirmos que os moçambicanos ou os jovens que estão a sair das nossas universidades tenham a qualidade que responde às necessidades da economia, porque, de contrário, estaremos a formar licenciados que não respondem às necessidades de empregabilidade, naturalmente. Também era importante, porque estamos aqui a tocar nesta questão, que olharmos para a questão de produtividade. Nós aí, ao falarmos da produtividade, naturalmente vamos incluir necessidades de utilização de tecnologias, IAs e por aí em diante. É uma coisa que nós não podemos deixar de lado, porque somos jovens e vemos essas questões. É a questão de drogas, que tem estado a afetar a juventude, que boa parte de jovens tem estado a se perder para o mundo das drogas. Álcool, que tem estado a ser um problema, e também da prostituição juvenil, que é importante nós não deixarmos estas questões, que também fazem parte do grupo de desafios que tem estado a afetar a nossa juventude.
6: Deputado Romário Alves, no seu ponto de vista, como é que avalia a questão do cooperativismo nesta visão, que pretende dinamizar aquilo que são os projetos da juventude?
4: Muito bem. Eu acredito que é uma boa forma de avançarmos como país. Eu sempre coloco a visão de que é necessário que envolver os próprios jovens para a definição de soluções. Nós sabemos que estamos num país em que a maioria, a faixa etária, é jovem, e nada melhor que, portanto, o próprio jovem estar envolvido, e bem disse aqui o segundo vice-presidente do CNJ, que em várias plataformas o CNJ participa para garantir que também seja parte, portanto, da solução. E em relação à questão de cooperativismo, vamos olhar, e o meu colega Derek falou muito bem do Brasil, mas também podíamos falar de outras, como Marrocos, de outros países africanos que também utilizaram esta visão de cooperativismo para, acima de tudo, garantir que a própria juventude pudesse fazer parte e, através disso, pudesse ser um motor de desenvolvimento do próprio país. E eu olho também, por exemplo, para a questão do alto emprego, que é muito importante para os nossos jovens, porque o Estado não consegue abranger todo o jovem para, portanto, por exemplo, ser funcionário público. Mas o alto emprego

0: entidades privadas criam ao longo do nosso país e também olhar, por exemplo, para a questão dos vários financiamentos que vêm ocorrendo. E também se debateu, porque estive no encontro, na Conferência Nacional da Juventude, a questão dos financiamentos, que é importante que se abra um novo paradigma de, portanto, dar aos jovens a oportunidade de financiamento a custos de juros baixos para garantir que o jovem possa investir e também empregar outros jovens naquela linha de financiamento. E nós achamos que, através desta situação ou desse investimento que o jovem vai ter, pode, portanto, garantir que os outros jovens também possam participar nesta cadeia. Mas também quero juntar-me ao meu colega Derek quando diz sobre investir na educação. E eu penso que ontem a Ministra da Educação falou, e muito bem, de que houve esta mudança do currículo e, portanto, está em vista aquelas questões perpendiculares que vão ao encontro daquilo que é a necessidade atual da juventude. Eu digo sempre que nós não podemos estar a virar as nossas atenções no passado, mas sim no presente e no futuro. Encontrar os problemas atuais, perspectivar a resolução e garantir que no futuro não tenhamos os mesmos problemas. E, portanto, achamos nós de que é preciso que continuemos a trabalhar no nosso sistema escolar para garantir que sempre tenhamos um sistema que vai ao encontro daquilo que é a necessidade do nosso país. Eu dou um exemplo, e o Derek também falou do Brasil, mas também existem países como a Inglaterra que o sistema escolar traz situações viradas a questões técnicas, ou seja, nós termos sim o ensino secundário, mas chegar a uma altura que vamos olhar para o ensino técnico como a melhor solução para o nosso país, em que temos, por exemplo, enfermeiros, em que temos, por exemplo, advogados específicos em determinadas matérias que vão ao encontro da necessidade empresarial do nosso país. Eu penso que esta também é uma das soluções. E temos visto o governo de Moçambique, sabiamente liderado pela Sua Excelência Daniel Francisco Chapo, a trabalhar para que encontrem-se mecanismos e fórmulas de levar, portanto, ao conhecimento dos jovens a necessidade de não só olharmos para aquelas formações que são de gema, que já se conhecem, português, matemática, mas olhar para as questões técnicas que é o saber fazer. E isso sim vai, se for olharmos para a Revolução Industrial nos anos 90, foi mesmo nesse sentido de que aqueles jovens acharam que era o momento exato de fazer uma mudança geracional. E nós acreditamos que estamos a caminhar para lá, estamos a caminhar porque todo o esforço do governo, mas também dos jovens, através do CNJ, através do Gabinete Parlamentar da Juventude, que é esta ponte entre os jovens e os parlamentares, porque nós fazemos a legislação e também fiscalizamos a atividade governativa, para que encontremos sempre um meio de promover esta visão aos nossos jovens moçambicanos.
1: Omar Said, em Pemba, os jovens pretendem avançar, têm muitos desafios, mas também aqui há muitas barreiras, incluindo o álcool. E qual é a vossa estratégia, quais são as vossas iniciativas para desencorajar o consumo de álcool por parte dos jovens?
2: Muito bem. Nós, como província, em detrimento do nosso programa Eu Sou Capaz, nós temos estabelecido três E's. Neste caso, o nosso princípio é educar, empoderar e empregar o jovem. Então, com isto, nós temos levado como uma alcunha de sensibilização dos jovens, não é? Porque do nosso lado entendemos que todo jovem sem formação praticamente é muito difícil a questão de mudança de comportamento. Então, para nós, como província de Cabo Delgado e em prol do nosso programa Sou Capaz, temos priorizado com maior enfoque na questão da educação e empoderamento dos jovens, não é? Pelo qual, onde pode ser fácil a gente conseguir levar as mensagens daquilo que são as práticas nocivas para a parte dos jovens e poderem saírem para as práticas que possam ser mais vantajosas para o próprio jovem. Nos referimos nessa coisa de abstenção de consumo de drogas e bebidas alcoólicas de forma excessiva. Então, essas são as prioridades que nós temos nos juntado ao programa Sou Capaz para colocar o jovem no centro das atenções, no sentido que o próprio jovem venha adotar práticas produtivas para a sua vida particular, assim como para a vida da sua comunidade, onde o próprio jovem se encontra a partilhar os seus momentos de vida.
1: Cristiano Cosa, na Matola, diga-nos o seu ponto de vista. Está-se a falar hoje do consumo excessivo de álcool, abuso de outras drogas. Do seu ponto de vista, até que ponto estas práticas podem limitar a visão da juventude, tendo em vista o crescimento e desenvolvimento do país?
3: Muito bem. É um desafio ainda, mas temos uma certeza clara que tem sido a luta constante por parte do governo, neste caso, na luta contra o consumo excessivo de álcool e droga. Temos visto uma luta cerada a vários prismas de governação. Estamos a falar desde a situação dos municípios até outros pontos estratégicos. Mas queremos louvar também a ação emergente da liderança da parte da juventude como plataforma nesta luta cerada para o combate a este mal. A droga destrói. A droga traz malefícios que os protagonistas, para eles é difícil dar uma recuperação plena por causa da sua situação atual. Mas queremos olhar aqui que precisamos recuperar um sentido de responsabilidade cívica, tanto ao nível comunitário, e trazermos essas soluções abrangentes por forma que este malefício possa ser estancado de uma vez por todas. Então, para dizer que os gabinetes provinciais de combate ao consumo de álcool e drogas, unidos a esta plataforma da juventude, poderão fazer cada vez mais. Porque a droga está na escola, está na rua, e muitas vezes está muito perto de nós e das pessoas que conhecem onde é que fica esta maleficência que precisa ser combatida de uma vez por todas.
1: Vamos ao Conselho Nacional da Juventude. Perante vários desafios arrolados aqui, que responsabilidades cabem aos próprios jovens para deixarem de ser vistos como beneficiários e passarem a ser protagonistas também do desenvolvimento?
4: Muito bem. Esta questão remete-me a ir buscar aquela que é a declaração de Vanduze. Declaração essa que foi o fruto da declaração de Xiringoma, rapaz, não me lembro, me faz. Mas a declaração de Vanduze é um instrumento, um documento orientador para o governo, assim como para a juventude. E este documento traz linhas estratégicas do que na verdade quer-se. E na última conferência decorrida em Cabo Delgado, passou-se em revista a alguns aspectos sobre o cumprimento desta declaração. E é só para dizer que a juventude não pode só ter a mão estendida, também tem que ter um papel preponderante naquilo que são as responsabilidades, principalmente na questão da promoção do patriotismo e da unidade nacional. Tem que ser um pilar fundamental. E nesta declaração tem uma questão da educação, emprego, ambiente, tecnologia. Todos esses aspectos temos recomendações para o governo, temos recomendações para os jovens. Então, estamos a dizer que mesmo nós, como jovens, temos esta responsabilidade acrescida de contribuir para que a implementação destes projetos sejam uma realidade, porque somos, temos que ser o quem vai contribuir para que isto tenha sucesso. E o primeiro aspecto que nós consideramos é a questão da unidade nacional. Nós temos que considerar que este país é vasto. O que nós temos visto é que consideramos que juventude é aquela que está nas capitais provinciais, aquela que está nas grandes cidades. Esquecemos que temos nossos irmãos.

0: a repisar, que o discurso do presidente do CNJ, dentro das articulações, queremos que os distritos tenham os serviços da juventude, porque achamos que é lá onde a juventude tem a base. E tudo isso tem que ser aspecto de consideração muito importante para que possamos resolver os problemas da nossa juventude. A primeira, é isso que eu ia dizer, a questão da promoção do patriotismo, valorização, e entender, acima de tudo, que a juventude moçambicana é vasta e toda ela tem seus desafios, tem sua forma de pensar, tem sua visão estratégica, tem sua forma de olhar e ver e como tem que amar Moçambique. É isso que tem que ser um dos principais aspectos para podermos contribuir para que esta independência econômica seja taxativamente realizada. E nós, como CNJ, vamos continuar a ouvir, vamos continuar a levar os problemas. Não somos os decisores, mas somos quem levamos, escutamos e vamos ser o interlocutor, continuar a ser o interlocutor válido para podermos ter estas soluções desafiadoras, acima de tudo, pior naquilo que concerne ao emprego e habitação. Mas acreditamos que somos a continuar a dialogar com o governo e a colocar responsabilidades concretas para os nossos jovens, vamos ter soluções. É essa a perspectiva que nós temos.
1: Derek Melatinho, que setores da economia, no seu ponto de vista, apresentam maior potencial para absorver mão de obra jovem e gerar oportunidades sustentáveis nos próximos anos? Já apontou alguns, mas queremos saber quais são os outros.
2: Bom, quando nós olhamos para o nosso tecido económico, um dos principais setores elencados é o setor da agricultura. É o que tem maior capacidade de gerar posto de emprego. O segundo que nós podemos incluir é o setor de transportes. Depois podemos entrar no, na construção e por em diante, na construção civil, que tem uma capacidade de incluir muitas pessoas no setor de trabalho. Então eu olharia para estas três inicialmente. Naturalmente que o mundo está a mudar, não podemos ignorar isso. Nós estamos a dizer que países como a China, a título de exemplo, eliminaram cursos de economia, cursos de advocacia. Há um conjunto de cursos que foram eliminados na matriz educativa, que é para olhar para cursos de engenharia, para olhar para cursos de utilização de inteligência artificial e por aí em diante. Então temos de estar atentos a isso, mas temos uma realidade factual que nos aponta para a agricultura, que nos aponta para a construção, que nos aponta para o setor de transportes, que é onde nós temos um enorme potencial de incluir esta parte da juventude, desta força de trabalho aí existente. Mas eu também gostaria de recuperar uma questão que fez ao ilustre Mabjai aqui, que é a questão da responsabilidade. Eu aí iria apontar para uma matriz de responsabilidade que é partilhada por todos, a começar primeiro pelo Estado. No caso do Estado, o que estamos a dizer é que é necessário criar condições. O Estado tem estado a trabalhar numa componente de políticas públicas. E temos estado a ver políticas públicas novas a serem implementadas, infraestruturas e regulação. Nesta parte de políticas públicas, infraestruturas e regulação, o meu apelo que eu continuo a insistir é que existiu sempre uma abordagem que o Estado cria fundos e distribui recursos financeiros aos jovens. O que nós estamos a dizer é que isto não é errado, o governo tem de continuar a fazer isto, mas temos de complementar e pensar diferente. Este é o discurso do Presidente da República: fazer as coisas de forma diferente para alcançar resultados diferentes. Então, em vez de nós distribuirmos recursos diretamente às pessoas ou aos jovens, em algum momento poderá ser necessário, podemos pensar em vez de distribuir dinheiro às pessoas, em entregar as pequenas e médias empresas, até que podem ser constituídas pelos próprios jovens. Então, podemos entregar as empresas que podem fornecer e por aí em diante. Esta é a primeira matriz de responsabilidades. Rever o que estamos a fazer para garantir que possa ser transformador. A segunda é a parte do setor privado. Temos de incluir. O setor privado tem a responsabilidade de fazer investimentos, mas o setor privado pode também apontar ao governo. Por exemplo, aqui eu desafio o gabinete parlamentar da juventude, que era a possibilidade de, junto com o governo, junto de uma forma pensada como Estado, de que forma que aquelas empresas que conseguem demonstrar que contrataram jovens podem ter uma redução parcial do imposto, porque contrataram pessoas. Se contrataram, conseguiram provar que deram empregos à juventude, reduzimos alguma coisa. Porque, de uma ou de outra forma, o Estado terá sempre uma forma de ir buscar estes recursos, porque esses jovens terão rendimento que é para poder gastar na própria economia. Depois, há uma matriz que é as escolas e universidades. O ilustre deputado aqui já fez referência que a Ministra da Educação já tocou no ponto. Ainda bem, temos de continuar a incentivar que é preciso formar o indivíduo, esta juventude, a olhar para os desafios que o país vai

0: enfrentar para este boom populacional? Há um exército de jovens que está aí a vir. E como é que nós formamos para olhar para os recursos naturais que nós temos? Como é que nós olhamos para os desafios que as empresas estão a enfrentar sobre qualidade de formação? Depois, quarto, que é o penúltimo aqui, que é a família e a comunidade. Há uma necessidade de transmitir valores. Estão-se a perder valores. Não é sempre ou da responsabilidade do Estado controlar os jovens nas bebidas. Às vezes, o tema parte das famílias. Há uma necessidade de nós olharmos para isto. E o último, o próprio jovem, que deve assumir riscos responsáveis, estudar, trabalhar e ter disciplina. Então, eu fecharia também esta questão que era para fazer ponto com a questão que colocou para Mabiar.
1: Deputado Romário Alves, como é que olha para a questão da responsabilidade juvenil, tendo em vista o crescimento do próprio jovem e também para o bem do país?
2: Bem, eu quero também reconhecer que os colegas do painel também abordaram muito em relação a este tema, mas é preciso nós olharmos em três fatores. O primeiro fator é que, se for a ver, o Ministro da Saúde, sempre quando vem à Assembleia, traz um dado muito importante, que em cada ano temos mais ou menos 1,4 milhões de nascimentos. E esta é uma responsabilidade não direta do Estado, mas dos jovens. Porque se, e às vezes os jovens não gostam de ouvir isso, quando dizemos se nascemos muito, também vamos pressionar o sistema, portanto, do Estado, no sentido de prover melhores condições de vida, melhores condições, digo, de saúde, de educação ao próprio jovem. Então, também temos que ter essa responsabilidade na nossa juventude, de que todos nós fazemos parte de um sistema e sempre temos que olhar na melhor maneira possível para que esse sistema não fique comprimido e possamos apoiar, neste caso, o governo que está a governar e faz isso de 5 em 5 anos. Agora, também olho para a situação, como disse o Derek, do patriotismo, e também falou o Mabujaya, e daquilo que falou o Derek, falou de 4 pontos, mas eu olhava também a juventude, porque o jovem tem também a sua contraparte nisso. Se o jovem não tem autoestima, como diz muitas vezes o músico MC Roger, também não vai resvalar naquilo que é mais importante. Quando digo autoestima, digo, o jovem tem que saber o que sabe fazer. Não podemos todos procurarmos um emprego formal no Estado, enquanto eu sei que sou um bom sapateiro, sou um bom canalizador, sou um bom guarda. E através desta vocação que eu tenho, procurar encontrar melhores mecanismos de desenvolver a mim e a minha família e mostrar a outro jovem que é possível nós fazermos. Eu dou um exemplo, porque eu sou de Tete, e quando eu estava a liderar alguma organização juvenil, eu dizia, eu vou oferecer aquelas formas de graxar sapatos. E os jovens gostavam, porque viam que do pouco que eu vou conseguir em acordar de manhã e graxar sapato, pelo menos tenho uma renda diária. E vamos imaginar, do diário para o mensal, até poder saber mais do que um trabalhador doméstico que está nos 7, 8 mil medicais. Então, significa que temos que olhar a responsabilidade na juventude de encontrar meios de também poder ter sucesso no empreendedorismo ou no negócio, sem olhar para esses paradigmas que já são muito apertados, que é a questão do emprego na função pública, que é a questão do empreendedorismo através de financiamento público. Nós temos que olhar a essas outras vertentes. E aí, quando eu olho nessa responsabilidade do próprio jovem, de nós jovens, também sabermos como fazer essa mudança e garantir que todos os jovens tenham as mesmas oportunidades. E dou, por exemplo, o que se falou para finalizar na Conferência Nacional da Juventude, que o Ministério da Economia trouxe uma licença simplificada. Porque muitos jovens trazem a questão da burocracia como um impedimento. Mas pronto, para nós, como advogados, também achamos que às vezes as burocracias são para garantir que um sistema jurídico seja estável. Porque se nós temos uma empresa, não digo média de PN, digo uma empresa, uma grande empresa, sem seguir todos os passos, podemos colocar, portanto, uma situação de dificuldade jurídica no país. Mas o Ministério da Economia trouxe uma visão de uma licença, que esta licença vai colocar o jovem a fazer a sua atividade empresarial sem necessariamente ir e tratar os outros requisitos que a lei assim o provê. Então, significa que há demonstrações provadas do governo de simplificar vários atos para garantir que o jovem de per si possa iniciar o caminho e possa garantir que o desenvolvimento econômico, a independência econômica, que é esta bandeira que todos nós temos, seja alcançada.
1: Vamos agora abrir as linhas para uma breve interação com o nosso amigo ouvinte. Estamos no programa Linha Direta da Rádio Moçambique e a refletir sobre os desafios da juventude e seu papel no processo de desenvolvimento do país. Estamos no mês da juventude, a razão deste tema. Pode ligar, amigo ouvinte, a partir deste momento pelos números 84-65-00-34-2 e também pode usar o 87-16-54-901. Vou repetir os números: 84-65-00-34-2. Temos também o 87-16-54-901. É através destes contactos que o amigo ouvinte deste lado pode deixar ficar a sua opinião sobre o tema aqui em reflexão no Linha Direta. Deputado Romário Alves, sente que a juventude, a indicação que temos aqui é que já temos um ouvinte em linha. Bom dia, de onde é que fala e qual é o nome?
3: Muito obrigado, muito bom dia. Aqui é o Sérgio Rafael, falo da província de Inhambane, com tratamento em Vilanculo, aqui em Vilanculo. Primeiro, queria saudar os convidados e também parabenizar os jovens, todos os jovens moçambicanos, por mês, não é? Deste mês, desta celebração. Então, também saudar o esforço que o presidente da República de Moçambique tem feito, não é? Que está mesmo ligado na parte dos jovens, que ele nunca esquece dos jovens, que para o futuro de amanhã tudo está nas mãos dos jovens. Então, eu gostaria de saber, junto dos convidados, muito mais aqueles que estão à frente, não é? Que às vezes participam nas conferências, quais são mesmo os debates que são debatidos para que, na verdade, o futuro do país, para que, sobretudo, para que não haja, que não aconteça, não volte a acontecer aquilo que aconteceu nos anos passados, não é? Sabemos todos o que aconteceu, então, o que os jovens estão a fazer? Porque sabemos que, às vezes, existem aqueles jovens que trabalham conta própria, como eu, assim, que às vezes, quando tem oportunidade, esses jovens mesmo concorrendo, mas não conseguem ter oportunidade. Então, o que está a se debater para que isso não volte a acontecer? Não é? Porque sabemos que os jovens devem fazer projetos, mas fazem esse projeto, mas não conseguem. Quem consegue, às vezes, são aqueles jovens que, em algum momento, já trabalham. Então, o que está a acontecer para que isso não volte a acontecer? Muito obrigado. Muito bom dia.
1: Muito bem, ouvinte Sérgio Rafael, a indicação de termos mais alguém em linha. Bom dia, está a participar. Qual é o nome e de onde fala?
4: Muito bom dia. Esta é a linha, eu aqui no Nhazene, falo do município da Matola, aqui em Maputo, no bairro de Malazo. Primeiro, saudar o painel, né? É um painel magnífico, né? E é um tema muito, muito interessante, que mexe com a juventude. E a questão, de facto, da juventude, naquilo que é o tema de hoje, que eu sou capaz, eu queria mesmo só comentar, ou seja, queria saber da professora de Cabo Delgado a situação da empregabilidade, né? Porque até ouvi um chefe local, né, a falar de uma provável exclusão dos jovens nesses empregos dos megas projetos. Eu queria perceber até que ponto a essa exclusão. Eu há uma outra questão também ligada com as empresas. Eu queria saber do programa, quando as empresas foram criadas, do ponto de vista de com sucesso, né? Porque não basta só ter um projeto de papel e no treino não ter nenhuma estrutura física ou técnica de funcionamento. Outra questão também ligada ao fundo do Fidel. Eu não gostaria que fosse mais um projeto igual a um saco azul, né? Que os jovens levam dinheiro e não devolveram ao Estado, né? Aí até podia-se responsabilizar o seu próprio Estado, porque a diferença do empréstimo e financiamento é que o financiamento tem que acompanhar a alocação dos recursos no terreno. Então, queria que esclarecesse mais. E aqui na Matola não há muitos projetos. O dinheiro aqui na Matola, nunca ouvi um jovem dizer que está a criar uma empresa ou ter um auto negócio vindo desse fundo de desenvolvimento local. Mas vi muitos jovens a correr, a tratar os pedientes, mas de lá para cá, de todos eles, ainda não tiveram nenhum apoio. E a outra questão é ligada a que futuro nós esperamos, por exemplo, dos alunos hoje, educandos, que transformam as salas de aulas em Colômbia ou centros de boxe. Estamos assistindo nos últimos tempos crianças a bater, a espancar os outros, violência nas escolas, e não há nenhuma lei que expulsa, né? Então, praticamente, o futuro, queria perceber até que ponto os jovens vão ter um futuro promissor e o país será livre da dependência econômica. Muito obrigado, condução de debate.
1: Muito obrigado, Aquino Nhavene, pela sua contribuição. Vamos atender a mais um ouvinte. Bom dia. Está a participar. Qual é o nome e de onde fala?
5: Bom dia. Fala o senhor Daudêncio, Zambésia, esquerda do Guru.
1: Sim.
5: E, de fato, primeiro quero agradecer por este nobre programa e, de fato, vai ser de contribuir para os jovens. Eu usei a palavra praticamente para trazer um contributo, como é que o governo também poderia ajudar os jovens, em especial no distrito. Como dizia, que existem vários programas. Por exemplo, por que que não no Burue, uma área que tem muito secretário de produção, e educar os jovens ou dar um emprego que eles podem fazer? Exemplo, podem ter educado os jovens a fazer agronomia, que vão usar a terra. E isso possibilitava que eles pudessem trabalhar para o resto da vida. Fazer-se um estudo de acordo com a realidade da área. Vamos supor, na Macura, onde eu nasci, tem muitas terras que possam produzir castanha de caju. Por que não capacitar os jovens a fazer plantações de muda e de cajueiro, em que eles possam passar o resto da vida através do caju? Eles podem vender, do que talvez educar a ter um mecânico em que lá se calhar é 2, 3 pessoas de viatura. Então gostaria de sugerir que o governo pudesse trabalhar de acordo com a região, de modo que os jovens não possam ser dependentes de algo provisório, mas de algo constante e por muito tempo. Este era o meu contributo e o meu ponto de vista. Muito obrigado e bom trabalho.
1: Muito obrigado, ouvinte Gaudêncio. Vamos atender a mais alguém. Bom dia. Qual é o nome e de onde fala?
6: Bom dia. Aqui José Ernesto, distrito de Morropola, na província de Nampula.
1: Sim, vamos.
6: Sim, eu estou numa localidade. Esses processos, o presidente já, acho que ele não ocultou nada. Está a lançar muitos projetos. Mas todos esses projetos que o presidente Diabo lança, nós aqui no campo, aqui na ponta, não somos vistos. Mas concorremos os projetos, levamos todos nossos documentos, gastamos o nosso dinheiro que era para comprar sale, gastamos em vão, e os nossos projetos não estão a sair. Muito mais, aqui na minha localidade, em Mulianiwa, muitos jovens concorreram o dinheiro de Fidel. E eu vi na rádio, acho que foi na semana passada, que o presidente Diabo lançou na província de Cabo Delgado o pró-jovem. Esse pró-jovem, acho que nas localidades não vai aparecer, mesmo chegando nas localidades. Só para quê? É para aquelas pessoas dirigentes que estão à frente, levam os seus sobrinhos, filhos, e a população simplesmente não tem acesso a esse valor. Agora, como é que nós ficamos aqui no campo? Não somos vistos. Parece que não tem pessoas aqui no campo. Obrigado.
1: Muito bem, ouvinte José Ernesto, podemos abrir exceção para mais 2, 3 chamadas. pelos números 84-65-00-34-2 e também pelo número 87-16-54-901. Estamos no programa Linha Direta da Rádio Moçambique a refletir sobre os desafios da juventude e o seu papel no processo de desenvolvimento do país. O amigo ouvinte pode participar através destes contactos e deixar ficar a sua opinião. Enquanto isso, podemos conversar com o deputado Romário Alves. Eu gostaria de saber se sente que a juventude está representada o suficiente no espaço de tomada de decisão e o que é que deve ser feito para a sua participação na política ativa. Vamos atender a mais ouvintes, depois vamos responder a esta questão. Bom dia. O nome e o local de onde fala.
7: Sim, bom dia mais uma vez. Aqui, Argentina Jaime Matusi, do bairro Gumbane, Molotane.
1: Sim, senhora Argentina.
7: Sim, pela minha opinião, pelo jeito que ouço no rádio. Bem, eu gostaria mesmo de ter um empreendedorismo para os jovens, mas de qual motivo? Abrir aquelas empresas antigas, temos a Vidreira, temos a Burgaju, temos a Parmalat, agora chama-se de Parmalat, para os jovens serem encaixados mesmo ali nas empresas trabalhar. Porque vamos ver agora que já temos muitos jovens estragados através de bebidas alcoólicas. Então, você leva, o Estado leva dinheiro, dar um dos jovens. Dois, três, dez, vai ter dois, três pessoas e abrir uma empresa dele, como ele diz, por exemplo, vai ter uma serelharia, uma machamba, dois por três. Então, já aquele dinheiro caiu, já não tem nada. Mas enquanto quando já estivermos naquelas empresas, o Estado é que vai resolver, tipo, pagar aquelas pessoas que vão ser encaixadas ali naquelas empresas a trabalhar e aquele dinheiro no momento vai trabalhar em si mesmo. Não sei se a opinião vai ser como, mas eu gostaria que fosse assim. Porque temos muitas empresas, temos muitas machambas. Temos o Boane, temos o Maelane, temos o Gobas. Ali nós crescemos a comer laranjas, ananás, batatas, tomate, muitas coisas. Mas agora já não existe tudo isso aí. Mas eu gostaria mesmo, da minha opinião, que fosse assim. Obrigada.
1: Muito obrigado. A opinião da senhora foi ouvida. E vamos abrir espaço para comentários dos nossos convidados. Mas primeiro vamos a Pemba para ouvir Omar Said. Qual é o seu comentário sobre estas intervenções dos nossos ouvintes?
8: Obrigado. Primeiro quero agradecer do nosso ouvinte que colocou questões relacionadas com a falta de inclusão na questão de oportunidade de emprego para os empregos criados no âmbito do programa Eu Sou Capaz. O que eu tenho a dizer com relação a isso, se de facto numa e outra localidade o caro ouvinte sentiu que houve alguma reclamação com relação à falta de inclusão ou a questões relacionadas com discriminação, não é? O programa Eu Sou Capaz, com relação a essas vagas de emprego, primeiro foram por via concurso público. E nesse processo de via concurso público, existiram termos de referências que foram desenhados com antecedência para que o jovem candidato pudesse observar na questão de submissão da sua candidatura. O primeiro item tinha a ver com a idade, não é? É verdade que para o nosso país, a questão de maioritariedade de idade para o ingresso no emprego, qualquer que seja, é de 18 anos, mas para o programa Eu Sou Capaz foi estabelecida 25 anos de idade para fazer-se passar de candidato e ser selecionado no âmbito das vagas criadas para o programa Eu Sou Capaz. O segundo critério era a questão de jovens residentes daquela mesma comunidade, porque o programa Eu Sou Capaz tem por imponderar os jovens, não é, daquela localidade, e que os jovens também sejam o exemplo de empoderamento dos outros jovens, das outras raparigas, dos outros meninos daquela comunidade. Então, esses foram um dos critérios, uma das balizas estabelecidas para a pessoa concorrer e ser apurado. E o outro critério era o nível de escolaridade, que era 12ª classe, no mínimo, que o jovem tinha que apresentar, não é? Então, e a questão de jovem natural e residente, em casos daquela comunidade não existir, porque estamos a falar de emprego e da unidade nacional, nós recorríamos jovens de comunidades próximas para poderem preencher aquelas vagas. A questão de quantos programas criados com relação ao no âmbito do programa Sou Capaz, eu tenho a dizer que essa é uma segunda questão, neste caso colocada pelo nosso ouvinte. Tenho a dizer que o programa Sou Capaz está inserido no projeto Resiliência, não é, da Rapariga da África Oriental, não é? É onde está inserido este programa, nesse projeto. E, em paralelo deste projeto, existe um outro programa denominado Acredita Emprega. Por isso, eu anteriormente me referia que, no âmbito deste projeto, temos educar, empoderar e empregar. Então, enquanto o programa Sou Capaz forma os jovens, não é? E, do outro lado, existe o Acredita Emprega, que dá financiamento aos jovens, não é, que dá kits de emprego, que é para poder melhor gerar. E o programa Sou Capaz estabelece oportunidades de questões de literacia e numeracia, neste caso, para os jovens que nunca pela primeira vez estiveram na escola. Então, esses são dois programas que estão dentro do projeto Resiliência da Rapariga da África Austral.
1: Muito obrigado. Muito obrigado. Omar Said. Cristiano Costa, comentários?
9: Primeiro, iria começar em trazer aqui uma célebre frase de Michelle Obama, que diz que, olha, o sucesso não tem a ver com o lugar de onde você veio, e sim com a confiança que você tem e o esforço que você está disposto a investir. Quero olhar para a situação do jovem que falava do Fidel, sobre a questão comunicacional e a abrangência do mesmo. Ao nível do Distrito da Matola, o município da Matola, que é dirigido pelo presidente Júlio José Paruc, encontramos uma situação de termos financiamento em duas vertentes. O Avante Jovem, que já teve duas edições anuais, com um desembolso de 7 milhões e 500 meticais por ano, que é da receita mesmo do município para os jovens, e tem dado mesmo financiamento para esta juventude. Mas também esta grande bandeira, que é o Fidel, uma grande bandeira do presidente da República, numa ordem de 17.458.624 meticais desembolsados, que beneficiou 217 jovens na primeira edição, e criando por si só 577 postos de emprego. Então, aqui, a primeira barreira que encontramos é a descrença em alguns jovens. Então, é importante, logicamente, que os jovens possam ir atrás da informação, possam estar atentos àquilo que é a difusão da comunicação, seja do município, seja do distrito, para poderem estar a par destas oportunidades todas. Sabemos que a Matola é o maior parque industrial ao nível do país. Temos uma vasta gama de empresas que temos ao nível da Matola por si. Então, os jovens precisamos nós, primeiro, sair desta componente de sossego e irmos atrás também desta fórmula de participarmos naquilo que são que são as oportunidades que se dão e são capazes de nos trazer alguma transformação efetiva. Obrigado.
1: Muito bem, muito bem, vamos ouvir o deputado Romário Alves, comentários sobre a participação dos nossos ouvintes.
2: Muito obrigado. Antes vou fazer um trecho naquela que foi a sua questão em relação à participação da juventude.
1: Para saber se é suficiente ou não.
2: Sim, em 30 segundos. Acredito que os jovens estão sim a participar nos centros de tomada de decisão. Acreditamos nós de que na Assembleia da República, a nível do governo, nós temos, por exemplo, um secretário de Estado jovem, Silva Fernando Levone Niassa, temos um governador jovem, Pagula, Francisco Pagula, em Inhambane, mas acreditamos que este número tende a aumentar, porque não podemos olhar só para funções de chefia no alto nível, como governador secretário, mas estamos a dizer o chefe de posto, chefe de localidade, a nível da circunscrição municipal, também temos jovens, mas acreditamos que é necessário, sim, nós aumentarmos o número de jovens no centro de tomada de decisão. E acreditamos nós que isso continuará-se a fazer ao nível das políticas públicas que o governo está a implementar. Em relação às questões que foram colocadas, primeiro quero saudar. Eu sempre digo que o nosso país tem um mosaico muito bonito. E hoje em dia temos jovens que intervêm com questões estruturais, questões que... E alguns até trouxeram ideias, como a nossa jovem que falou na reabertura das fábricas, que, portanto, poderiam apoiar a juventude para melhor emprego conseguir. Eu dou um exemplo porque o governo ainda saiu uma diretiva ontem a dizer que vai limitar a importação de pão de forma e mais uma outra coisa. Principalmente por ver que nós aqui internamente já conseguimos produzir o alumínio, o pão de forma. Então são essas medidas e com a visão da jovem de abrir, portanto, outras fábricas que já existiam anteriormente, podemos galvanizar aquilo que é a economia. Para terminar, explicar ao jovem que o Fidel é dos programas mais claros possíveis, porque não tem nenhuma intromissão em termos de ministérios, sai diretamente para o distrito, o foco é o distrito. E é claro que numa primeira fase não vai abranger a todos os cidadãos, mas o jovem não pode desistir. Aquele jovem que disse que concorreu e não obteve, este ano o Sua Excelência o Presidente duplicou o valor. E nós, eu estava a fazer uma pesquisa rápida nos documentos do governo e estamos a falar de mais de 900 milhões de medicais distribuídos nas 11 províncias que nós temos. E nós já queremos acreditar que se continuar a seguir os requisitos, se continuar a olhar para aquele escopo daquilo que é o Fidel, vai sim obter esse financiamento e apoiar os outros jovens através desse financiamento. Para terminar, dizer de que acreditamos que, como diz o CNJ, o futuro é agora. Tudo depende de nós, vamos continuar a trabalhar e também, acima de tudo, a saudar quando o governo faz coisas que apoiam a nossa juventude. Muito obrigado.
1: Já que o futuro é agora, Conselho Nacional da Juventude, quais são os comentários finais?
10: Em torno do que os nossos ouvintes apresentaram, concordamos com a jovem que ligou-nos a dizer uma necessidade. É uma visão muito boa, a questão de industrializar. Acreditamos que nós temos um Presidente da República, muitos jovens, seus assessores, talvez estavam a ouvir esse programa, tomaram nota, mas nós também vamos tomar nota nos fóruns em que nós estamos, também como uma visão, porque a independência econômica é ouvir e apelar. E sobre a questão do telespectador que falou sobre a questão dos recursos não chegar, este é que é o grande problema, mas nós também vamos ser um órgão fiscalizador que garante de que, na verdade, esses programas estão a ser lançados pelo governo, estão a chegar para a juventude ou não. Hoje vem o ProJovem, substituição do FAIS, queremos ser o monitor, fazer uma monitoria. Nós, como Conselho Nacional da Juventude, temos um departamento de monitoria e projetos. Vamos orientar junto, vamos apelar ao presidente para orientar este gabinete a fazer monitoria dos programas do governo, de modo a ver que nível de implementação, até que ponto a juventude está a ser abrangida. Eu acredito que com os indicadores que nós vamos escolher serão importantes para podermos perceber o que, na verdade, está a acontecer. Mas nós queremos que toda a juventude moçambicana seja abrangida por esses programas, para o jovem, Fidel, agora Empreca, acredita, todos esses que são para a juventude, entre outros que vão ser importantes para resolver os problemas da nossa juventude. Nós sabemos que estamos em contextos diferentes, mas as nossas aspirações são comuns. Foi este o lema que celebramos a 9ª Conferência Nacional da Juventude.
1: Frederico Mulatinho, O que é que vale a pena salientar em jeito de opinião, olhando para aquilo que foram as participações dos nossos ouvintes?
0: Bom, primeiro, endereçar os parabéns pelo facto de termos tido uma enorme participação. Isso mostra que o tema da juventude continua presente, está presente em todos nós. Segundo, concordar com boa parte daquilo que foi referido e solidarizar com a parte das reclamações. O que é importante nós fazermos aqui a referência de que existe um trabalho que o governo está a fazer. Esta criação de fundos, a duplicação dos mesmos, a ouvir as reclamações que têm estado a ser colocadas pelas populações locais, mostra que existe um forte interesse do Estado em responder àquilo que são os desafios locais. Depois, precisamos também de olhar para aquilo que foi referido aqui e compreender que parte das reclamações, onde nós ouvimos as reclamações, podem estar relacionados, por exemplo, a uma necessidade de implementação de mecanismos mais transparentes, que é para poder explicar ao cidadão que pode não ter tido acesso ao fundo para que ele compreenda qual é a razão. Mas também temos de perceber que parte destas dificuldades ou daquilo que ele poderá ter sentido ao ouvinte que estava a se queixar da localidade onde não chegam os fundos pode estar relacionada à inexistência de uma capacidade financeira. Há um trabalho inicial que está a ser feito. Eventualmente, com o andar do tempo, essas iniciativas poderão cobrir a todos, mas temos de ter consciência e dizer às nossas populações de que o dinheiro não existe para todo mundo, que nem toda a gente poderá ter acesso, mas há um trabalho que deverá ser feito. O que é que se deve aqui apregoar é que os beneficiários, as pessoas que estão a aceder a esses recursos, tenham a responsabilidade de devolver para que novos integrantes possam ser beneficiados. Isto não é um fundo perdido, nem um dinheiro que está a ser entregue para que as pessoas não devolvam. É importante devolver para que continuemos a incluir mais pessoas. Só assim é que nós poderemos garantir de que aqueles que não tiveram a oportunidade de receber na primeira, na segunda ou na terceira, possam ser beneficiados a partir do momento em que esses recursos começam a ser reembolsados.
1: Muito obrigado. Chegamos ao fim do programa Linha Direta, onde falamos dos desafios da juventude e seu papel no processo de desenvolvimento do país. Tivemos como convidados aqui nos estúdios o deputado Romário Alves, do Gabinete Parlamentar da Juventude, o segundo vice-presidente do Conselho Nacional da Juventude, Elton Madjaya, e o comentarista residente da Rádio Moçambique, Derek Mulatinho. Tivemos também nos estúdios da RM em Pemba o ponto focal do programa Eu Sou Capaz, Omar Said. Na Matola, contamos com Cristiano Coça, que é ativista social. E, como sempre, o nosso amigo ouvinte esteve do nosso lado. Muito obrigado. Ernesto Chaú, que esteve na moderação, com Michel Horácio nos cuidados técnicos. Saudações.

Caro ouvinte, continua ligado à antena nacional da Rádio Moçambique. Dentro de instantes teremos o noticiário das 11 horas. Até lá, fique a par da nossa programação para este sábado, dia 15 de agosto de 2026. 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Em Moçambique são 11 horas.

0: às notícias a seguir apresentadas por Jacinta Nhamitambo. Jacinta, bom dia.
1: Muito bom dia, Sérgio Guissamulo. Bom dia, ouvinte. A primeira-ministra defende a continuidade das reformas destinadas a tornar a administração pública mais eficiente, transparente e orientada para resultados concretos na vida dos cidadãos. Bem-vinda, Levi. Diz que os 40 anos da institucionalização do cargo de primeiro-ministro representam não apenas um marco na história do país, mas também um ponto de partida para o fortalecimento das instituições. A primeira-ministra disse, por outro lado, que as novas dinâmicas geopolíticas e a expansão das tecnologias de informação e comunicação colocam desafios à governação.
2: O mundo está a mudar rapidamente. A inteligência artificial, a crescente interdependência das economias, as novas dinâmicas geopolíticas, a expansão das tecnologias de informação e comunicação e as mudanças climáticas colocam novos desafios à governação. Perante esta realidade, a administração pública não pode permanecer estática. Tem de acompanhar a mudança, tem de antecipar problemas, tem de responder com maior rapidez e, sobretudo, tem de estar cada vez mais próxima do cidadão.
1: Bem-vinda, Levi. Falava ontem em Maputo, no encerramento do simpósio comemorativo dos 40 anos da institucionalização do cargo de primeiro-ministro e da criação do gabinete de apoio ao titular do cargo. Governo defende maior participação dos agentes culturais nos processos de discussão e tomada de decisões sobre o futuro do país. A posição foi apresentada ontem em Maputo pela secretária de Estado das Artes e Cultura, Matilde Mocha, numa mesa redonda em Maputo, no âmbito do Diálogo Nacional Inclusivo.
3: Não há cultura sem investimento, seja base para a construção da identidade dos moçambicanos. Qual é a responsabilidade que recai sobre cada um de nós para, mais uma vez, voltarmos ao cerne desta questão, para produzir diálogo inclusivo, produzir justiça. Estamos a falar monetização, distribuição justa de rendimentos, acesso justo a financiamentos. É sobre isto que nós temos que resolver e dar diretriz.
1: Secretária de Estado das Artes e Cultura, Matilde Mocha. Já o presidente da Comissão Técnica do Diálogo Nacional Inclusivo, Edson Macuacua, defende que a cultura, como um direito fundamental, deve ser tratada com a devida atenção no âmbito do Diálogo Nacional Inclusivo.
4: E este reconhecimento da cultura como um direito fundamental não é uma questão meramente literal, não é uma questão meramente formal, nem é uma questão técnica. Significa a consagração de um princípio programático que depois tem que ter consequências na definição de leis ordinárias de materialização, de concretização, na definição de políticas públicas na área cultural, das artes, letras e na definição de outros mecanismos de sua operacionalização.
1: Edson Macuacua falava ontem em Maputo, na mesa redonda que refletiu sobre o papel da cultura na promoção da unidade nacional, coesão social, reconciliação e desenvolvimento sustentável. Mais de 30 mil toneladas de frutas foram comercializadas este ano no distrito de Ile, na Zambésia. O diretor do Serviço Distrital de Atividades Económicas do Ile apontou a laranja, tangerina e toranja como principais frutas vendidas nas cidades de Quelimane e Nampula. Por isso, Augusto Correia defende a instalação de uma fábrica de processamento na região.
5: Seria bom que houvesse uma fábrica de processamento para agregar valor a esta fruta que a gente produz. Outra questão é afetada em termos de quantidades. Nós avaliamos que neste ano produzimos aproximadamente 38 mil toneladas de fruta. No entanto, esta fruta sentimos que baixamos em termos de quantidade produzida, quando comparado ao igual período dos anos transados. Mas este fato é derivado da irregularidade das chuvas, da questão das pragas e da questão da idade das plantas.
1: Augusto Correia avançou ainda que o setor vai criar este ano viveiros para a produção de mudas de fruteiras, visando aumentar os índices de produção de frutas no distrito de Ile. Na atualidade internacional, um sismo de magnitude 7,7 na escala de Richter matou 20 pessoas na Indonésia. O abalo ocorreu na madrugada deste sábado ao largo da Ilha das Flores, provocando o desabamento de edifícios. 6 pessoas ficaram feridas e 2 continuam soterradas, segundo os serviços de emergência indonésia. O sismo obrigou ainda a retirada de doentes de vários hospitais, onde foram montadas áreas de atendimento temporárias. Ouvintes, foram as notícias das 11. Escutas próximas, quando for 12 horas e 30 minutos, no Jornal da Tarde.

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8: Onze horas e 14 minutos. Espaço para o nosso comercial, até a altura em que teremos um pouco mais de música. Portanto, da Rádio Moçambique, Emissão Provincial de Cabo Delgado, passamos a apresentar o seguinte anúncio. A Rádio Moçambique, Emissora Provincial, informa aos candidatos ao concurso para admissão de um locutor jornalista em língua Chimaconde, português, para a Emissora Provincial de Cabo Delgado, que a lista dos resultados da prova escrita já se encontra fixada nas nossas instalações, mas se informa que a realização da prova de voz está marcada para a terça-feira próxima, dia 18 de agosto corrente, pelas 9 horas, numa das salas da Rádio Moçambique. Era um anúncio da Rádio Moçambique, emissor provincial de Cabo Delgado. Voltamos a espreitar a nossa montra sonora, amigo ouvinte. Até bem próximo das 12, música mistura, que, portanto, para levarmos até si aqui na sua rádio. 11 horas e 16 minutos.
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11h22, a música para o seu final de semana. Stuart Sukuma, vamos ouvir Fim de Semana. Bom fim de semana, obrigado pela preferência. 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

Ritmo e alma, calor do nosso amor, é assim que se chama a música. Nestes acordos finais, 11 horas e 30 minutos, portanto, numa altura que estamos a levar até si, amigo ouvinte, um pouco de música, até bem próximo das 12 horas, altura em que teremos a atualização das notícias em... Notícias da província, sob chanceler da redação do emissor provincial de Cabo Delgado. Habitualmente, aos finais de semana, é notório, amigos e familiares juntam-se para conversar, e não só. Vamos ouvir Balada e Amizade.

regresso do Slowly, 11 horas e 35 minutos. Porquê é que não ficaste com ela? É assim que se chama a música que para trás fica. Bana Calço, sons de Quilua Rafael. A caminho das 12, 15 de agosto de 2026. Bom fim de semana.

verdadeiro compá, até bem próximo das 12. Ritmos tropicais, ritmos das antigas. Dueto et filé. Estamos a ouvir compá. Até as 12, altura em que teremos a atualização das notícias, já oferecermos o amigo ouvinte música. Quem canta Salomé é Calixto Ferreira. Na sua mais recente música,

Sons de Calixto Ferreira neste sábado agradável, nos acordos finais do nosso encontro, 15 de agosto de 2026, alguns acontecimentos históricos em 1096. Teve início formal a primeira cruzada convocada pelo Papa Urbano II. E no ano de 1148 foi marcado pela conquista da cidade de Torres Vedras pelas forças portuguesas durante a Reconquista. Acredito que já ouviu falar de Napoleão Bonaparte. Nasceu em 1769, de 15 de agosto de 2000, ou melhor, de 1769, em Ajaccio, na Córcega. Em 1914, o Canal do Panamá é oficialmente aberto à navegação mundial. Ainda alguns acontecimentos históricos de 15 de agosto. 1926, foi inaugurada a linha de comboios elétricos ligando Lisboa a Cascais, em Portugal. Um outro marco histórico, a 15 de agosto, 1945, ocorre o dia da vitória sobre o Japão, marcando a rendição nipónica e o fim efetivo da Segunda Guerra Mundial. Portanto, em 1945, dia 15 de agosto. Ainda 15 de agosto, antes de fecharmos estes marcos históricos, em 1947, de 15 de agosto, a Índia conquista a sua independência oficial do Império Britânico. E para fechar, em 1969, de 15 de agosto, tem início, portanto, o lendário festival Woodstock no estado de Nova York, um dos maiores marcos da contracultura e da história da música. Alguns marcos históricos aqui a partilharmos com o amigo ouvinte. Marcamos o ponto final. Eu volto amanhã às 19 para mais um encontro de amizade. Roberto Raimundo é meu nome, coadjuvado tecnicamente por Aniceto Frederico. Bom fim de semana. Até amanhã.

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1: Boa tarde, Jenny da Mandala. Boa tarde, ouvinte. Passo a apresentar as notícias a esta hora. Cerca de 21 milhões de meticais serão investidos na província de Cabo Delgado na implementação de uma iniciativa de alimentação escolar que visa melhorar a aprendizagem e nutrição de alunos nesta região do norte do país. O projeto de alimentação escolar vai abranger 100 mil alunos em 50 escolas dos distritos de Xuri, Namuno, Mecufe, Metuji, Palma, Balama e Montepuez, garantindo refeição diversificada e segura aos alunos do ensino primário e básico. A informação foi avançada esta sexta-feira pelo presidente do Conselho de Administração da Agência Integrada do Norte durante a 11ª sessão ordinária do Conselho Provincial de Coordenação dos Serviços de Representação de Estado e Órgãos de Governação Descentralizada Provincial, alargada aos administradores distritais. Francisco Loureiro disse na ocasião que a iniciativa terá o seu início no próximo semestre com duração de 5 anos. Mais de 79 mil raparigas de 9 distritos da província de Cabo Delgado vão abranger até ao final deste ano de uniforme escolar, bilhete de identidade e kits de dignidade gratuitos no âmbito da segunda fase do programa Eu Sou Capaz, implementado pelo Ministério da Juventude, Emprego e Desporto. A informação foi avançada pelo ponto focal deste programa ao nível da província, para quem 8 dos 9 distritos abrangidos pelo projeto já receberam materiais, nomeadamente Metuji, Mecufe, Xuri, Meluco, Montepuez, Namuno, Anquabe e Moeda, faltando apenas o distrito de Balama. Omar Said afirmou que, além de uniforme escolar, as raparigas nesta segunda fase do programa Eu Sou Capaz beneficiam de kits de higiene menstrual, atribuição de cédula pessoal e bilhete de identidade e são assistidas por mais de 190 tutores comunitários, entre mentores e facilitadores. Em Cabo Delgado, expositores e visitantes da Feira de Emprego 2026, realizada esta semana em Pemba, afirmam que a iniciativa serviu para fortalecer as sinergias entre o mercado de trabalho e os programas de formação profissional orientados ao empoderamento socioeconômico da juventude. Para os expositores, o evento, considerado a maior montra de potencial de mão de obra local, foi essencial para orientar os jovens sobre as exigências atuais do mercado, impulsionado pelo advento dos megaprojetos da indústria extrativa e pelas tecnologias de informação e comunicação. Por sua vez, os visitantes, na sua maioria jovens, destacaram que a feira permitiu capitalizar oportunidades de inserção laboral, além de garantir orientação técnica sobre o aprimoramento das suas competências e habilidades profissionais. Foram as notícias a esta hora, as próximas quando forem pontualmente 13 horas no Jornal de Cabo Delgado.
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0: Boa tarde, ouvinte da Rádio Moçambique. Seja bem-vindo ao Jornal da Tarde. São tópicos desta edição. Mais de 200 milhões de dólares é o montante a ser aplicado pelo governo e parceiros para a construção de infraestruturas de transporte, armazenamento e exportação de gás em Sofala e Inhambane. Gabinete de Informação desafia aos comunicadores do governo a aprimorarem as estratégias de comunicação visando a divulgação das potencialidades econômicas do país. No estrangeiro, o presidente sul-africano apela aos países da CDC para utilizarem os recursos da região para impulsionar a industrialização e reduzir a dependência externa. Destaques do Jornal da Tarde, edição de sábado, 15 de agosto de 2026. Michel Horácio está na sonorização e na edição e apresentação, Jacinta Nhamitambo. Boa audição. O Estado moçambicano arrecadou 131 milhões de meticais no primeiro semestre deste ano em receitas de exploração mineira no país. A informação foi partilhada hoje pelo ministro dos Recursos Minerais e Energia, Estevão Paulo, como nos dá conta o jornalista Júlio Mavota.
1: Este é o resultado da reorganização do cadastro mineiro iniciada em finais de 2024, que permitiu a emissão de mais de 2 mil novas licenças, revogação de 63 por incumprimento e cancelamento de outras 1.199 licenças por irregularidades. Informação avançada este sábado na Vila Turística da Ponta Douro, em Matutuíne, província de Maputo, pelo ministro dos Recursos Minerais e Energia, Estevão Pali, no arranque do 11º Conselho Coordenador da instituição.
2: Foram ainda reservadas para o Estado 1.199 áreas que serão catalogadas, permitindo ao Estado, através da Empresa Nacional de Minas, dar prioridade na exploração quando estejam em causa minerais estratégicos. Paralelamente, foram designadas 160 áreas para promover a formalização da mineração artesanal, criando condições para que esta atividade seja exercida de forma organizada, sustentável e em benefício das comunidades locais.
1: No mesmo período, no âmbito do Programa Energia para Todos, cerca de 3 milhões e 400 mil famílias passaram pela primeira vez a beneficiar de eletricidade em todo o país.
2: Eletrificamos 9 postos administrativos e construímos cerca de 274 quilômetros de novas linhas de transporte de energia. Levamos pela primeira vez eletricidade a 3,42 milhões de famílias, elevando a taxa de acesso à eletricidade para 66,9%. Estes números aproximam-nos do nosso objetivo de acesso universal até 2030.
1: Estevão Pale, ministro dos Recursos Minerais e Energia, falando na manhã deste sábado na Vila Turística da Ponta Douro, em Matutuíne, província de Maputo, no arranque do 11º Conselho Coordenador da instituição que dirige. Sobolema, promovendo o uso sustentável dos recursos minerais e energéticos como alavanca para o desenvolvimento de Moçambique, o encontro tem duração de 3 dias. Júlio Mavota, Rádio Moçambique, na Ponta Douro.
0: O Estado moçambicano arrecadou 131 milhões de meticais no primeiro semestre deste ano em receitas de exploração mineira no país. E para dinamizar a economia do país, mais de 200 milhões de dólares é o montante a ser aplicado pelo governo e parceiros para a construção de infraestruturas de transporte, armazenamento e exportação de gás em Sofala e Inhambane. O contrato de concessão da infraestrutura foi assinado hoje em Matutuíne, na província de Maputo, entre o Ministério dos Recursos Minerais e Energia e a Empresa Nacional de Hidrocarbonetos, ENH. De novo, em antena, o jornalista Júlio Mavota.
1: A infraestrutura irá comportar igualmente a implantação de gasodutos naquele local, que serão conectados ao já existente em Temá, na província de Inhambane, permitindo o transporte de gás natural do centro ao norte e sul do país. Para o efeito, foi assinado este sábado na Vila Turística da Ponta Douro, em Matutuíne, província de Maputo, o contrato de concessão da infraestrutura entre o Ministério dos Recursos Minerais e Energia e a Empresa Nacional de Hidrocarbonetos, ENH. Com a conclusão da implantação da infraestrutura, cerca de 4 milhões de toneladas de gás natural serão armazenados e transportados a partir do Porto da Beira, em Sofala, segundo explicou Rudêncio Moraes, presidente do Conselho de Administração da ENH.
3: Quando falamos de 4 milhões de toneladas, cerca de 174 mil metros cúbicos e 4 milhões de toneladas por ano. Investimentos estamos a falar, nós olhamos numa perspectiva de fases que devem ser feitas até a concretização dessa infraestrutura. E aqui temos que nos concentrar, um estudo de impacto ambiental e depois, dois, temos que olhar para o estudo de viabilidade, já temos um estudo de pré-viabilidade e três, temos que olhar aqui para o plano de desenvolvimento que tem que ser apresentado num plano de até 18 meses. Ou seja, temos 12 meses para concluir o estudo de impacto ambiental, 12 meses para concluir o estudo de viabilidade e depois até 18 meses para apresentar o plano de desenvolvimento que deve ser aprovado pelo governo. Aprovado o plano de desenvolvimento, temos aqui uma perspectiva de cerca de 2 anos para fazer engenharia, procurement e construção da infraestrutura. Feito isto, vamos fazer cerca de 2 a 3 anos ter o projeto concluído e fazemos aqui uma espécie de alcançar os objetivos de produção do Coral Norte cerca de 2028, 2029, o mais tardar 2030, ter a infraestrutura pronta.
1: A assinatura do instrumento aconteceu à margem da realização a partir de hoje até próxima segunda-feira em Matutuíne, província de Maputo, do 11º Conselho Coordenador do Ministério dos Recursos Minerais e Energia. Júlio Mafota, Rádio Moçambique, na Ponta Douro.
0: E a província de Tete falha as metas de cobrança de impostos no primeiro semestre deste ano, ao coletar 5,6 mil milhões de meticais de uma meta prevista de pouco mais de 7 mil milhões. As inundações e cheias registradas no princípio do ano, associadas à crise econômica internacional provocada pelo conflito armado no Médio Oriente, estão entre os fatores que influenciaram o abrandamento das atividades econômicas na província. Jornalista Orlando Cananegas.
4: O diretor dos Serviços Provinciais de Economia e Finanças, ENTET, apontou igualmente a escassez de divisas que terá afetado as importações e as exportações de forma indireta, sobretudo devido às dificuldades das empresas na aquisição de matérias-primas. Segundo Luiz Bongice, a situação econômica refletiu-se também no comportamento dos preços com a inflação a atingir na província 7,3%, contra 3% registrados no mesmo período do ano anterior. Apesar deste cenário, o diretor dos Serviços Provinciais de Economia e Finanças, ENTET, Luiz Bongice, garante que os serviços sociais básicos continuam assegurados.
5: Isto porquê? Porque as nossas empresas precisam de matérias-primas, de insumos e de outros equipamentos para a produção. E se não conseguem importar, isto afeta a sua estrutura de produção e, consequentemente, afeta também o volume de exportações. Em linhas gerais, nós assistimos a um abrandamento ou a desaceleração da economia.
4: Os dados foram apresentados durante a 7ª sessão ordinária do Conselho dos Serviços de Representação do Estado, ENTET, alargada aos administradores distritais e presidentes dos conselhos municipais. Na ocasião, a secretária de Estado, ENTET, Cristina Mafumo, apelou aos gestores públicos para redobrarem os esforços na mobilização e cobrança de receitas para o Estado.
6: Que há condições adversas, sim, mas um administrador tem que levantar a minha bandeira, que eu não quero esta cota aqui. E há distritos com capacidade. Esta meta que foi dada aqui é uma meta normalizada, mas nós podemos ir acima do que está aqui. O grande problema é que se nem o que está aqui conseguimos chegar. O administrador para em algum dia, faz um exame de consciência. Eu sou administrador. Este meu distrito todo, com tantos recursos, só consegui cobrar no meu distrito 12%, para eu não falar dos valores.
4: A dirigente defende maior empenho na arrecadação de receitas como forma de reforçar a capacidade financeira da província e garantir a continuidade de atividades do Estado. Da cidade de Tete, Orlando Cananecas.
0: Província de Tete falha as metas de cobrança de impostos no primeiro semestre deste ano. Já na Zambésia, cerca de 38 mil toneladas de frutas foram comercializadas este ano no distrito de Ili, com destaque para citrinos, como nos dá conta o jornalista Hamilton António.
7: A laranja, a tangerina e toranja, comercializada aí no distrito de Ili, tem como destino as cidades de Climane e Nampula. O fato foi avançado à Rádio Moçambique pelo diretor do Serviço Distrital de Atividades Económicas de Ili, Augusto Correia. A fonte diz que, apesar do distrito não enfrentar problemas com a comercialização, a instalação de uma fábrica de processamento na região torna-se necessária, uma vez que poderá acrescentar valor à cultura.
8: Então, não temos problema de comercialização, como me referi anteriormente, mas seria bom que houvesse uma fábrica de processamento para agregar valor a esta fruta que a gente produz. A outra questão que é afetada em termos de quantidades, nós avaliamos que neste ano produzimos aproximadamente 38 mil toneladas de fruta. No entanto, esta fruta sentimos que baixamos em termos de quantidade produzida, quando comparado ao igual período dos anos transados. Mas este fato é derivado da irregularidade das chuvas, da questão das pragas e da questão da idade de algumas plantas.
7: A fonte disse que o setor que dirige vai criar este ano viveiros nas comunidades para a produção de mudas de fruteiras, visando aumentar cada vez mais os índices de produção de frutas na região.
8: E como forma de colmatar a questão da idade das plantas, o SDAE agora pretende promover a instalação de viveiros ao nível das comunidades para a produção de mudas de fruteiras, através de financiamento, de vários financiamentos que ocorrem no distrito, com maior destaque para o FIDEL, havendo alguém que pode fazer um projeto nesta dimensão, acho que nós havíamos de o assessorar. Mas também, para além de depender deste, o SDAE agora está com um plano em manga para o estabelecimento de um viveiro de fruteiras ao nível do distrito, que vai ser instalado aqui na sede do distrito, concretamente mesmo na área da pertença do SDAE.
7: Augusto Correia, diretor do Serviço Distrital de Atividades Económicas de Ili, na Zambésia. Kelimane Hamilton António.
0: O distrito de Ili, na Zambésia, comercializou este ano mais de 30 mil toneladas de frutas. Enquanto isso, em Gaza, o governo provincial procedeu ontem à entrega de 21 mil alvinos de tilápia aos piscicultores do distrito de Chibuto, no âmbito da promoção de aquacultura na província, como nos dá conta a jornalista Hortência Matavel.
9: Trata-se da Associação Kutluvuka de Mbanganyane, no posto administrativo de Maleice, constituída por 58 membros, que desenvolve a aquacultura há 9 anos em 96 tanques piscícolas. Numa primeira fase, os alvinos entregues esta sexta-feira cobriram 27 tanques com a projeção de uma produção esperada de 6 toneladas até fevereiro próximo. O governador de Gaza, Alfeu Kuna, que procedeu à entrega destes insumos, incluindo ração, disse que o governo vai continuar a criar condições para a produção de peixe em cativeiro, tendo em vista melhorar a dieta alimentar e o incremento da renda familiar.
10: Porque, como sabe, alguns distritos passaram por cheias, então precisam de se reerguer. Se já entregamos semente para produzir na agricultura, então esta é uma forma também de variarmos a nossa dieta alimentar. Então os agricultores estão desafiados a garantir a produção. Aos nossos amigos associados aqui, queremos que o peixe que produz, então, tenha um impacto. Negociamos com o fornecedor no show. Vai ter capacidade de comprar ração, mas com o que nós vendemos aqui, podemos ir comprar um saco a um preço já negociado, dos 3.500 para 2.500.
9: Domingos Mondani e Maria Vitória, membros da Associação Kutluvuka Mbanganyane e beneficiários dos alvinos, mostraram-se satisfeitos pelo apoio do governo. Com o dinheiro da venda do peixe, no futuro, vou comprar alimentos e também outros insumos para multiplicar a produção. Refira-se que o programa de distribuição de alvinos e outros insumos para a criação de peixe em cativeiro abrange diferentes distritos de Gaza, com destaque para Xokwe, Mandlakazi, Xechai, Bilene e Xongweni. De Xechai, Hortência Matavel.
0: E o Gabinete de Informação, Gabinfo, desafia os comunicadores do governo a aprimorarem as estratégias de comunicação visando a divulgação das potencialidades econômicas do país. O desafio neste sentido foi feito hoje em Macaneta, no distrito de Marraquém, província de Maputo, no terceiro e último dia do Fórum dos Comunicadores do Governo. Domingos Macalane desenvolve a notícia.
11: O porta-voz do encontro, Mendes Mutenda, explica que a divulgação real das potencialidades económicas do país vai permitir que os comunicadores do governo contribuam para o alcance da almejada independência económica.
12: Nós temos nosso patrimônio cultural, turístico, potenciar essas coisas, porque são resultado do esforço de todos os moçambicanos. Por isso estamos a dizer, não só divulgar aquilo que são a inauguração de uma fontenária, inauguração de um hospital, mas também divulgarmos aquilo que é o nosso país, divulgarmos aquilo que é o potencial do nosso país para permitir que efetivamente o país alinhe aos objetivos atuais da agenda econômica do país, porque nós precisamos dar algum salto nesse sentido.
11: Para o sucesso deste desiderato, segundo Mendes Mutenda, é importante que os comunicadores do governo desenvolvam canais próprios de difusão de informações.
12: Estamos a abrir os multicanais em que podemos divulgar o país. Por exemplo, uma determinada instituição, notário, por exemplo, Ministério da Justiça, tem muita informação que o cidadão não sabe que pode tratar seus assuntos nesta instituição. Esta informação, não é possível que um órgão de informação divulgue para ir tratar bem ou para tratar uma cédula, é preciso xxxx. Mas a instituição pode criar multicanais de acessibilidade ao público daquilo que são os serviços daquela instituição.
11: Porta-voz do Fórum dos Comunicadores do Governo, Mendes Mutenda, e os desafios para o aprimoramento de estratégias de comunicação visando a divulgação das potencialidades econômicas do país. Edima Caneta para a Rádio Moçambique, Domingos Macalani, e boa tarde.
0: Boa tarde. 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Governo defende maior participação dos agentes culturais nos processos de discussão e tomada de decisões sobre o futuro do país. A posição foi apresentada ontem em Maputo pela Secretária de Estado das Artes e Cultura, Matilde Mocha, durante a mesa redonda realizada no âmbito do Diálogo Nacional Inclusivo. Os detalhes por Ernesto Chauque.
13: O governo defende maior participação dos agentes culturais nos processos de discussão e tomada de decisões sobre o futuro do país. A posição foi apresentada esta sexta-feira em Maputo pela secretária de Estado das Artes e Cultura, Matilde Mocha, durante uma mesa redonda realizada no âmbito do Diálogo Nacional Inclusivo. O encontro realizado em Maputo tinha como objetivo refletir sobre o papel da cultura na promoção da unidade nacional, coesão social, reconciliação e desenvolvimento sustentável.
14: Inauguramos neste ciclo uma nova visão liderada por Sua Excelência Daniel Francisco Chapo, Presidente da República de Moçambique. Em que é que consiste esta visão? A partir do mais alto magistrado da nação moçambicana, compreende-se: não há cultura sem investimento. Seja a base para a construção da identidade dos moçambicanos. Qual é a responsabilidade que recai sobre cada um de nós para, mais uma vez, voltarmos ao cerne desta questão, para produzir diálogo inclusivo, produzir justiça. Estamos a falar monetização, distribuição justa de rendimentos, acesso justo a financiamentos. É sobre isto que nós temos que resolver e dar diretriz. Está aqui a plataforma aberta e criada para que todos nós possamos contribuir.
13: Matilde Mocha, secretária de Estado das Artes e Cultura, e o presidente da Comissão Técnica do Diálogo Nacional Inclusivo, Edson Macuacua, defende que a cultura é um direito fundamental, daí a importância de ser tratada com a devida atenção no âmbito do diálogo em curso no país.
15: Aqui temos uma oportunidade soberana para o melhor tratamento da cultura na nossa Constituição, primeiro, reconhecendo-a como um direito fundamental. E este reconhecimento da cultura como um direito fundamental não é uma questão meramente literal, não é uma questão meramente formal, nem é uma questão técnica. Significa a consagração de um princípio programático que depois tem que ter consequências na definição de leis ordinárias de materialização, de concretização, na definição de políticas públicas na área cultural, das artes, letras, por aí, e na definição de outros mecanismos de sua operacionalização. Então, queremos que todas as dimensões estejam presentes.
13: A presidente da Comissão Técnica do Diálogo Nacional Inclusivo, Edson Makwakwe. Durante a mesa redonda esta sexta-feira, os participantes debateram a cultura como direito fundamental, o papel do património na construção da unidade e reconciliação nacional, bem como o contributo da economia criativa para o desenvolvimento do país.
0: A caminho da 11ª Conferência Nacional de Quadros da Frelimo.
16: Benedita Francisco, temos lá como expectativa fortalecer a organização partidária. Também temos que desenhar estratégias para podermos ter aquilo que é a independência econômica. E temos também o assunto de corrupção, é um problema também que não deixa os moçambicanos sossegados.
17: Francisco Oetumã, portanto, sou as minhas expectativas grandes é que se discutam muito os problemas que têm a ver com o desenvolvimento econômico do nosso país. Eu penso que esta é uma das grandes preocupações que nós temos como delegados à 11ª Conferência Nacional de Quadros. Que mecanismos temos que usar para, de fato, podermos, de fato, termos a independência econômica através do trabalho de todos os cidadãos moçambicanos e, particularmente, cidadãos da província de Inhambane.
18: Delegados à 11ª Reunião de Quadros da Frelimo.
0: A caminho da 11ª Conferência Nacional de Quadros da Frelimo. Os delegados da 11ª Conferência Nacional de Quadros da Frelimo começam a chegar na segunda-feira à cidade de Chimoio, província de Manica. As comissões de trabalho já praticamente concluíram todo o processo que tem a ver com a recepção e acomodação das delegações. O primeiro secretário da Frelimo na província de Manica, Tomás Lixango, assegura que estão a ser criadas condições para que as lideranças das delegações possam visitar o local que vai acolher a conferência. E neste local, onde vários expositores pretendem apresentar a gastronomia tradicional moçambicana como forma de promover os produtos e a cultura das diferentes províncias do país. Reporta Daniel Oliveira.
19: Cerca de 600 expositores de todas as províncias do país são esperados na Feira Económica e Exposição de Produtos e Serviços em Chimoio no âmbito da 11ª Conferência Nacional de Quadros da Frelimo. A feira registra forte procura, sobretudo na área gastronómica, com 160 barracas já construídas e outras 250 em diferentes fases de execução. Algumas das barracas já concluídas iniciaram as suas atividades, sobretudo na área de confecção de alimentos, com serviços destinados às pessoas que trabalham no recinto. Os expositores apostam na gastronomia tradicional como forma de promover os produtos e a cultura das diferentes províncias. A expositora Vivian da Graça, da Zambésia, apresenta pratos típicos da sua terra.
20: A minha expectativa é maior. Eu sou zambesiana, mas vivo aqui, então vou vender mesmo comida zambesiana. A comida da terra, da minha terra.
19: No concreto, o que é que vai oferecer?
20: Frango zambesiana, arroz coco, mucapata, chatini com mbacu.
19: Por sua vez, Jacira Couto aposta em pratos tradicionais de Manica.
21: Preparei comidas típicas da província de Manica, como tepue, cabrito, mbewa, bebidas como nipa, marreu e estamos preparados para a demanda.
19: Os expositores ouvidos pela Rádio Moçambique mostram-se otimistas quanto ao movimento de visitantes e as oportunidades de negócio durante a exposição no bairro Chitembo, em Chimoio, onde se realiza a Conferência Nacional de Quadros da Frelimo. De Chimoio, Daniel Oliveira.
0: 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Passemos à atualidade internacional. O presidente sul-africano Cyril Ramaphosa apela aos países da SADC para que utilizem os recursos da região para impulsionar a industrialização e reduzir a dependência externa. Correspondente Eduardo Figurão.
2: Ramaphosa avisa que a dependência dos mercados estrangeiros deixa a economia regional vulnerável a choques globais e impede o aproveitamento pleno da riqueza local. Falando numa intervenção na Universidade de KwaZulu-Natal, em Durban, a propósito da cimeira da SADC, Ramaphosa sublinhou que a região possui os recursos e as instituições necessárias, mas precisa, com urgência, transformar o potencial em realidade.
3: This region holds a substantial share of the world's critical mineral resources.
2: Esta região detém uma parcela substancial dos minerais críticos do mundo para a transição energética, desde as terras raras ao lítio. Somos os donos destes recursos e o mundo tem de reconhecer a importância da SADC. Mas os minerais continuam a cruzar as nossas fronteiras em bruto. Alimentamos uma revolução industrial noutros locais para depois comprarmos os produtos a preços definidos por terceiros. Este é o momento para impulsionarmos a nossa própria revolução industrial. A nossa ambição deve ser construir uma economia regional única para as nossas circunstâncias e os nossos tempos. Para isso, devemos eliminar as barreiras não tarifárias ao comércio e controlar toda a cadeia de valor. O que deve sair do nosso continente são os produtos finais vendidos a bom preço.
3: The final products that we will sell at good value.
2: O estadista sul-africano acrescentou que a soberania e a segurança da SADC exigem um mercado integrado e de benefícios equitativos. Cyril Ramaphosa vai assumir a presidência rotativa do Bloco Regional na cimeira de chefes de Estado e de Governo, agendada para segunda-feira. Rádio Moçambique, Eduardo Figurão, Joanesburgo.
0: Desporto. A Associação Desportiva de Pemba recebe esta tarde o Costa do Sol no fecho da 14ª jornada do Moçambola 2026. O Costa do Sol ocupa atualmente a 4ª posição com 19 pontos e pôde ultrapassar o Ferroviário de Nampula, que perdeu ontem diante do Black Bulls por 3-1. Detalhes por Adama Timbe.
22: Por sua vez, a Associação Desportiva de Pemba quer se afastar da zona de despromoção. Atualmente, o Pembinha é o último com 8 pontos, os mesmos que o Xingal e o Machacane. No trono, Black Bull e Ferroviário da Beira partilham o comando do campeonato, ambos com 26 pontos. O Ferro Verde Nampula é terceiro com 21 pontos. Resultados da 14ª jornada: Xingal de Tete 0, Associação Desportiva de Vilanculo 0, Ferroviário da Beira 3, Ferroviário de Lixinga 0, Baía de Pemba 0, Machacane 0, Ferroviário de Nacala 1, Ferroviário de Maputo 0 e Ferroviário de Nampula 1, Black Bull 3. A 15ª jornada começa já amanhã com a campeã União Desportiva de Songo a receber a Associação Desportiva de Vilanculo.
0: Ainda na atualidade doméstica, milhares de fiéis da Arquidiocese de Nampula esperam caminhar na fé e pedir a intercessão de Maria pelas famílias, pela juventude, pelo abandono do consumo de drogas e pela paz no país. A intenção foi manifestada hoje na Sé Catedral de Nampula, momentos antes da partida para a peregrinação ao Santuário de Santa Maria, Mãe de Redentor, em Mekonta. Jornalista Albano Xavier.
23: Entrevistados pela Rádio Moçambique, os peregrinos disseram que o ato simboliza a união do povo de Deus num só caminho de oração.
24: Ser Salvador é um marco muito importante, na medida que o mundo está muito controversado no que diz respeito ao amor ao próximo. Estamos a diminuir, a gente já hoje não se ama, não se respeita. Temos a questão do consumo excessivo das drogas, os jovens estão-se a perder. Então vamos orar muito no mundo inteiro para que se amaine e nós vivemos em paz.
23: Por sua vez, o representante dos amigos do tio Salimo, Luiz Vasconcelos, informou que foram mobilizadas viaturas para o transporte de ida e volta de todos os peregrinos.
25: Estamos aqui para cumprimento daquilo que foi a iniciativa própria do tio Salim, como todos vocês conhecem, que é o governador da província de Nampula, colocou 60 viatura para todos os peregrinos poderem se fazer a Santa Filomena. Estão acauteladas condições de segurança, de comodidade e do próprio transporte.
23: O momento mais alto da peregrinação será a missa campal de amanhã, domingo, que será presidida pelo arcebispo de Nampula, Dom Inácio Sauri. Albano Xavier, em Nampula.
0: Colocamos assim o ponto final ao Jornal da Tarde, onde trabalharam para si Michel Horácio na sonorização, na edição e apresentação, Jacinta Nhamitambo. Boa tarde e bom fim de semana.

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1: Boa tarde. Cerca de 21 milhões de meticais serão aplicados em Cabo Delgado a partir deste ano na implementação de um projeto de alimentação escolar no âmbito do reforço da nutrição e melhoria do processo de ensino e aprendizagem nesta província. Ainda em Cabo Delgado, expositores e visitantes da Feira de Emprego 2026, realizada esta semana em Pemba, afirmam que a iniciativa serviu para fortalecer as sinergias entre o mercado de trabalho e os programas de formação profissional orientados ao empoderamento socioeconómico da juventude. Autoridades de Mocimboa da Praia, em Cabo Delgado, convidam investidores nacionais e estrangeiros a investir naquele distrito para tirarem proveito das potencialidades económicas existentes. São destaques da primeira edição do Jornal de Cabo Delgado, referente a este domingo, 15 de agosto de 2026. Cadre Buana está na edição e apresentação com a sonorização de Fabião Marques. Boa tarde uma vez mais e boa escuta. Cerca de 21 milhões de meticais serão aplicados em Cabo Delgado a partir deste ano na implementação de um projeto de alimentação escolar no âmbito do reforço da nutrição e melhoria no processo de ensino e aprendizagem nesta província. Os detalhes desta notícia com a jornalista Lúcia Anticula.
2: Com duração de 5 anos, o projeto de alimentação escolar vai abranger 100 mil alunos em 50 escolas dos distritos de Xuri, Namuno, Mekufi, Metuji, Palma, Balama e Montepués, garantindo refeição diversificada e segura aos alunos do ensino primário e básico. A informação foi avançada esta sexta-feira pelo presidente do Conselho Executivo da Agência de Desenvolvimento Integrado do Norte durante a 11ª sessão ordinária do Conselho Provincial de Coordenação dos Serviços de Representação de Estado e órgãos de governação descentralizada provincial, alargada aos administradores distritais. Jacinto Loureiro disse na ocasião que o programa terá o seu início no próximo semestre.
3: Vai até um período até 2030, vai iniciar no próximo semestre. Temos como a estrutura de gestão, o comitê diretivo é a ministra da Educação, o ministro do Plano de Desenvolvimento e a nossa primeira-dama também faz parte, visto que foi convidada para ser madrinha desta iniciativa. Teremos nas próximas semanas, se calhar no início do próximo mês, teremos a assinatura deste memorando, é um procedimento obrigatório, teremos a assinatura aqui em Cabo Delgado, portanto teremos também a nossa primeira-dama, mais uma vez, a visitar a nossa província para fazer a assinatura deste programa.
2: Jacinto Loureiro, presidente do Conselho Executivo da Agência de Desenvolvimento Integrado do Norte e a implementação nos próximos meses do projeto de alimentação escolar na província de Cabo Delgado.
1: Enquanto isto, em Cabo Delgado, expositores e visitantes da Feira de Emprego 2026, realizada esta semana em Pemba, afirmam que a iniciativa serviu para fortalecer as sinergias entre o mercado de trabalho e os programas de formação profissional orientados ao empoderamento socioeconómico da juventude. Jornalista Somali Gilberto.
4: Para os expositores, o evento, considerado a maior montra do potencial de mão de obra local, foi essencial para orientar os jovens sobre as exigências atuais do mercado, impulsionado pelo advento dos megaprojetos da indústria extrativa e pelas tecnologias de informação e comunicação.
5: Andalito João. Nós somos da Corporate Communication Consulting. Nós desenhamos um sistema que se chama Corporate CV, onde os jovens podem aceder de forma gratuita e gerarem os seus CVs de forma assertivos e concisos, com vista a ganharem a atenção da entidade empregadora. E, de forma muito subjetiva, a nossa mesa foi a mais aderida, porque a submissão das candidaturas nesta feira será por um portal online. Então, aos outros empregadores, a mensagem que eu deixo é que sempre abre uma brecha de responsabilidade social para poder acolher essa questão do desemprego qualificado. Então, que o jovem entre, não com o certificado, mas com uma habilidade. E às vezes nós desperdiçamos um bom talento porque estamos à cuca do certificado.
6: Kelvin Obisse. Nós, enquanto FEC, acreditamos que esta oportunidade é para abrir a mente do próprio jovem a explorar outras áreas como o autoemprego, que é algo que a FEC faz enquanto organização.
7: Lucas Miguel Temo, diretor do Centro de Formação Profissional de Pemba. Os jovens foram apreciando nossos editais dos cursos que nós ministramos. tendo em conta que a nossa formação é inicial, contínua e de aperfeiçoamento.
4: Por sua vez, os visitantes, na sua maioria jovens, destacaram que a feira permitiu capitalizar oportunidades de inserção laboral, além de garantir orientação técnica sobre o aprimoramento das suas competências e habilidades profissionais.
8: Ah, Milton Mandlane, nesta feira eu procurei buscar mais informações acerca de como eu poderia ter o meu primeiro emprego e também entender mais sobre a área em que eu vou atuar. Por exemplo, agora estou a sair de uma simulação, né? Entrevista de emprego, foi realmente muito bom.
9: O meu nome é Domingos Celestino, consegui submeter nas empresas.
10: Ruth Miguel. Daqui em diante eu poderei mudar o meu CV, porque existiram alguns aspectos que eu também concordei com o recrutador quando ele estava me explicando. Oxalá que eu venha a conseguir essa oportunidade de emprego assim que eu puder mudar o meu CV.
4: Na mesma ocasião, os participantes congratularam o Governo pela introdução da plataforma digital integrada para a submissão de candidaturas de emprego, formação profissional e orientação ao empreendedorismo juvenil.
8: Fazer a submissão do CV online é muito boa porque, primeiramente, isso evita o acúmulo de muitos documentos físicos e também diminui toda aquela morosidade do processo.
11: Com esta ideia de mandar o documento via online é positivo, é mais fácil e prático.
10: Também muitas vezes, né, antigamente, quando nós lançássemos CVs físicos, nós tínhamos dúvidas. Tipo, aqueles CVs chegaram, não chegaram, via online é abrangente e garante mais aquela confiança.
4: A Feira de Emprego 2026, realizada na cidade de Pemba, foi promovida pelo Governo através do Instituto Nacional do Emprego, em parceria com a Fundação Moz Youth. Dados preliminares indicam que mais de 5 mil cidadãos de diferentes pontos do país submeteram os seus currículos vitae em busca de emprego, capacitação profissional e orientação para o empreendedorismo juvenil.
1: Já em Mocimboa da Praia, as autoridades locais convidam investidores nacionais e estrangeiros a investirem naquele distrito para tirarem proveito das potencialidades económicas existentes. O administrador distrital, Sérgio Cipriano, aponta a título de exemplo a pesca semi-industrial como sendo uma das oportunidades de negócio que está disponível para receber investimentos. O governante sublinha que a região é rica em recursos pesqueiros e que localmente já existem condições para implementar a pesca semi-industrial.
12: Nós, como governo, estamos a pedir a alguns parceiros que estão nos a aparecer e nós dissemos que gostaríamos de ver Mocimboa da Praia a fazer uma pesca semi-industrial, que é para permitir o desenvolvimento, porque Mocimboa da Praia tem condições para isso, tem um porto. E daqui de Mocimboa da Praia para o Banco de São Lázaro, onde abunda muito pescado, não é tão longe. E se isso for a implementar-se, significa que teremos também o desenvolvimento das infraestruturas de pesca ou infraestruturas de frio. Então, também teremos postos de trabalho para a juventude, para, sobretudo as mulheres. E se isso acontecer, teremos já empresários numa outra, de pesca numa outra categoria, numa outra classificação. Não serão só aqueles que dependem da maré, que artesanal vai à pesca, ele, quando a maré começa a encher, ele tem que desmontar tudo e voltar à costa.
1: Sérgio Cipriano, administrador do distrito de Mocimboa da Praia, e o convite aos empresários nacionais e estrangeiros para investirem naquela região que tenta se recuperar do impacto económico decorrente dos ataques terroristas. Jornal de Cabo Delgado, edição dominical de 15 de agosto de 2026. Para já, vamos às notícias. Cerca de 21 milhões de meticais serão aplicados em Cabo Delgado a partir deste ano na implementação de um projeto de alimentação escolar no âmbito do reforço da nutrição e melhoria no processo de ensino e aprendizagem nesta província. Com a duração de 5 anos, o projeto de alimentação escolar vai abranger 100 mil alunos em 50 escolas dos distritos de Xiuri, Namuno, Mecufi, Metuzi, Palma, Balama e Monte Pois, garantindo refeição diversificada e segura aos alunos do ensino primário e básico. A informação foi avançada esta sexta-feira pelo presidente do Conselho Executivo da Agência do Desenvolvimento Integrado do Norte durante a 11ª sessão ordinária do Conselho Provincial de Coordenação dos Serviços de Representação de Estado e Órgãos de Governação Descentralizada Provincial, alargada aos administradores distritais. Jacinto Loureiro disse na ocasião que o programa terá o seu início no próximo semestre. Mais de 79 mil raparigas de 9 distritos da província de Cabo Delgado vão beneficiar até o final deste ano de uniforme escolar no âmbito da segunda fase do programa Eu Sou Capaz, implementado pelo Ministério da Juventude, Emprego e Desporto. A informação foi avançada pelo ponto focal deste programa ao nível da província, para quem 8 dos 9 distritos abrangidos pelo projeto já receberam o material escolar, nomeadamente Metus, Mekuf, Chiuri, Meluco, Montepuez, Chiuri, Namuno, Anquabe e Moeda, faltando apenas Balama. Omar Said afirmou que, além do uniforme escolar, as raparigas nesta segunda fase do programa Eu Sou Capaz beneficiam igualmente de kits de higiene menstrual, cédula pessoal e bilhete de identificação gratuitos e contam com assistência de 109 atores comunitários entre mentores e facilitadores. Em Cabo Delgado, expositores e visitantes da Feira de Emprego 2026, realizada esta semana em Pemba, afirmam que a iniciativa serviu para fortalecer as sinergias entre o mercado de trabalho e os programas de formação profissional orientados ao empoderamento socioeconómico da juventude. Para os expositores, o evento, considerado a maior montra do potencial de mão de obra local, foi essencial para orientar os jovens sobre as exigências atuais do mercado, impulsionado pelo advento dos megaprojetos da indústria extrativa e pelas tecnologias de informação e comunicação. Por sua vez, os visitantes, na sua maioria jovens, destacaram que a feira permitiu capitalizar oportunidades de inserção laboral, além de garantir orientação técnica sobre o aprimoramento das suas competências e habilidades profissionais. A maioria dos jovens das províncias de Cabo Delgado, Nampula e Niassa têm o empreendedorismo informal, a agricultura de subsistência e em trabalhos pouco qualificados como as suas principais fontes de rendimento ou sobrevivência. Perdão. A conclusão é de um estudo sobre a empregabilidade juvenil no norte do país, realizado pela ADIN, Agência de Desenvolvimento Integrado do Norte, em parceria com a Fundação Mosiut, e conecta negócios com o apoio do Banco Mundial. O levantamento apresentado em Pemba indica que cerca de 380 mil jovens entram anualmente no mercado de trabalho no norte de Moçambique, criando um desfazimento crítico frente à capacidade de absorção do setor formal. Edição do Jornal de Cabo Delgado já nos momentos finais. Ficamos com a página desportiva com Nasser Adolfo.
13: O Bahia de Pemba empata diante do Machaquene esta sexta-feira no jogo inserido na 14ª jornada do Moçambola 2026. O empate sabe a pouco para a equipa da casa, que teve inúmeras oportunidades para desbloquear o resultado, mas pela frente encontrou o Ricardo, guarda-redes do Machaquene, que evitou tudo para a seu conjunto não sair derrotado. O Bahia de Pemba viu o seu golo anulado pela equipa de arbitragem chefiada por Nelson Valdez, uma situação que criou muito barulho. Aliás, o juiz e os seus pares tiveram que ser escoltados no final do jogo pela polícia da República de Moçambique, que assim evitou grandes males esta sexta-feira no estádio municipal de Pemba. Agastado com aquela decisão da arbitragem, Arthur Semedo, técnico principal do Bahia, disse no final da partida que a sua rapaziada não gostou do jogo porque alguém assim não quis. Aliás, Semedo fala da premeditação do resultado.
14: É bom dizer-se que andam aí uns senhores neste futebol, andam muitos senhores neste futebol, Muitos, estou a exagerar. Andam alguns senhores com boa reputação, mas são estes de facto que têm comandado estas arbitragens aqui. São estes senhores que andam a comandar isto. Por isso, este resultado se calhar já vinha encomendado lá de Maputo. Não digo mais nada porque senão vou ser muito drástico e não vale a pena estar a falar muito. Mas que isto é uma encomenda clara, alguém ficou com a CIA bem recentemente.
13: Por seu turno, Dário Monteiro, técnico do Machaquene, disse que o resultado foi justo, avaliando os acontecimentos dentro das quatro linhas durante os 90 minutos.
15: Foram 90 minutos competitivos em que nós controlamos os momentos do jogo. Nós é que estivemos mais próximos de marcar golos, apesar do caudal ofensivo ter sido maioritariamente do Bahia. Por isso, acho que o resultado ajusta-se, né, porque os meus rapazes bateram-se aqui como homens, mereceram este resultado e, quiçá, um resultado mais positivo do que este.
13: Bahia de Pema e Machaquene anularam-se esta sexta-feira no prosseguimento da 14ª jornada do Moçambola 2026, partida realizada no Estádio Municipal de Pema. Com este resultado, o Bahia de Pema passa a somar 9 pontos acima da linha da água, enquanto o Machaquene contabiliza 8 pontos, os mesmos da Associação Desportiva de Pema, que apenas entra em campo este sábado, recebendo o Costa do Sol.
1: Estimado ouvinte, já não há mais nada nesta primeira edição do Jornal de Cabo Delgado. Chegamos ao ponto final. Cadre Bano esteve na edição e apresentação com a sonorização de Fabián Marques. Boa tarde.
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A mão vilo de Raquel Acungundo. Esta é a boa disposição que partilhamos consigo nesta tarde de sábado, às 14 horas e 10 minutos, o simultâneo com o RM Desporto. Será tarde desportiva até às 18 horas. Continuamos na sua companhia e Pai Leão traz-nos Valimba.

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Antes ouvimos Rajali com Moenaka e agora Daneta com Amida. Faltam 4 minutos.

0: Caro ouvinte, as notícias a seguir apresentadas por Jacinta Nhamitambo. Jacinta, boa tarde.
1: Boa tarde, Sérgio Guissamulo. Boa tarde, ouvinte. O Estado moçambicano arrecada 131 milhões de meticais em receitas da exploração mineira no país no primeiro semestre deste ano. Este é o resultado da reorganização do cadastro mineiro iniciada em finais de 2024, que permitiu a emissão de mais de 2 mil novas licenças, revogação de 63 por incumprimento e cancelamento de outra 1.199 por irregularidades. A informação foi avançada hoje na Vila Turística da Ponta do Ouro, em Matutuí, província de Maputo, pelo ministro dos Recursos Minerais e Energia, Estevão Palle, no arranque do 11º Conselho Coordenador da instituição.
2: Foram ainda reservadas para o Estado 1.199 áreas que serão catalogadas, permitindo ao Estado, através da Empresa Nacional de Minas, dar prioridade na exploração quando estejam em causa minerais estratégicos. Paralelamente, foram designadas 160 áreas para promover a formalização da mineração artesanal, criando condições para que esta atividade seja exercida de forma organizada, sustentável e em benefício das comunidades locais.
1: Ministro dos Recursos Minerais e Energia, Estevão Palle. O Gabinete de Informação Gabinfo desafia os comunicadores do governo a aprimorarem as estratégias de comunicação visando a divulgação das potencialidades econômicas do país. O desafio foi apresentado hoje em Macaneta, distrito de Marraquém, na província de Maputo, no terceiro e último dia do Fórum dos Comunicadores do Governo. O porta-voz do encontro, Mendes Mutenda, explica que a divulgação da real das potencialidades econômicas do país vai permitir que os comunicadores do governo contribuam para o alcance da independência econômica.
3: Nós temos o nosso património cultural, turístico, potenciar essas coisas, porque são resultado do esforço de todos os moçambicanos. Por isso estamos a dizer, não só divulgar aquilo que são a inauguração de uma fontenária, inauguração de um hospital, mas também divulgarmos aquilo que é o nosso país, divulgarmos aquilo que é o potencial do nosso país para permitir que efetivamente o país alinhe aos objetivos atuais da agenda econômica do país.
1: Para o sucesso deste desiderato, Mendes Mutenda considera importante que os comunicadores do governo desenvolvam canais próprios de difusão de informações. A província de Tete falha as metas de cobrança de impostos no primeiro semestre deste ano, ao coletar 5,6 mil milhões de meticais, de uma meta prevista de pouco mais de 7 mil milhões. Orlando Cananecas.
4: As inundações e cheias registadas no princípio do ano, associadas à crise econômica internacional provocada pelo conflito armado no Médio Oriente, estão entre os fatores que influenciaram o abrandamento das atividades econômicas na província. O diretor dos Serviços Provinciais de Economia e Finanças, ENTET, apontou igualmente a escassez de divisas que terá afetado as importações e as exportações de forma indireta, sobretudo devido às dificuldades das empresas na aquisição de matérias-primas. A situação econômica refletiu-se também no comportamento dos preços com a inflação da cidade de Tete, Orlando Canecas.
1: No estrangeiro, o presidente da África do Sul apela aos países da CDC para que utilizem os recursos da região para impulsionar a industrialização e reduzir a dependência externa. Correspondente Eduardo Figurão.
5: Ramaphosa avisa que a dependência dos mercados estrangeiros deixa a economia regional vulnerável a choques globais e impede o aproveitamento pleno da riqueza local. Falando numa intervenção na Universidade de KwaZulu-Natal, em Durban, a propósito da cimeira da SADC, Ramaphosa sublinhou que a região possui os recursos e as instituições necessárias, mas precisa, com urgência, transformar o potencial em realidade. O estadista sul-africano acrescentou que a soberania e a segurança da SADC exigem um mercado integrado e de benefícios equitativos. Rádio Moçambique, Eduardo Figurão, Joanesburgo.
1: Desporto. A Associação Desportiva de Pemba recebe esta tarde o Costa do Sol no fecho da 14ª jornada do Moçambola 2026. O Costa do Sol ocupa atualmente a 4ª posição com 19 pontos e pôde ultrapassar o Ferroviário de Nampula, que perdeu ontem diante do Black Bulls por 3 bolas a 1. Detalhe por Adão Matimbe.
6: Por sua vez, a Associação Desportiva de Pemba quer se afastar da zona de despromoção. Atualmente, o Pembinha é o último com 8 pontos, os mesmos que o Xingal e o Machacane. No trono, Black Bull e Ferroviário da Beira partilham o comando do campeonato, ambos com 26 pontos. O Ferro Verde Nampula é terceiro com 21 pontos. Resultados da 14ª jornada: Xingal de Tete 0, Associação Desportiva de Vilanculo 0, Ferroviário da Beira 3, Ferroviário de Lixinga 0, Baía de Pemba 0, Machacane 0, Ferroviário de Nacala 1, Ferroviário de Maputo 0 e Ferroviário de Nampula 1, Black Bull 3. A 15ª jornada começa já amanhã com a campeã União Desportiva de Songo a receber a Associação Desportiva de Vilanculo.
1: Apresentamos as notícias das 14, escutas próximas, quando for 18 horas.

0: área de grande penalidade. Atenção, por surgiu o cruzamento, cabeçamento, aparece a defensiva contrária a cortar. Insistência por parte da equipa da Ação Desportiva de Pema, mas carrega o Costa Sol por intermédio do Balda.
1: Tempo e resultado.
2: Bom, neste momento, 5 minutos, 0 a 0.
1: Obrigada, vamos agora viajar até o campo 25 de setembro em Moatize, onde o Mohamed Rafik foi escalado para cobrir o encontro entre o Ferroviário de Moatize e o Zalalek Futebol Clube da 18ª jornada do campeonato da 2ª divisão. Mohamed, boa tarde, seja bem-vindo. Tempo e resultado e a tendência de jogo.
3: Ora viva, Jamite, ouvintes do RM Desporto, jogados 5 minutos da primeira parte, jogo referente à jornada 18 da Pool Zonal, da Pool Divisão de Honra, fase de Provincial de Tiate, entre Ferroviário Moatize e Zamalek Futebol Clube, tudo na mesma, se preferirem. Clube Ferroviário Moatize 0, Zamalek Futebol Clube 0. Jogo equilibrado, parte a parte.
1: Muito bem, obrigado, Mohamed Rafik, bom trabalho aí. Seguimos para o Municipal de Pemba.
2: No Municipal de Pemba, mantém-se 0 para a Associação Desportiva de Pemba e 0 para o Costa do Sol. Numa altura em que o Pembinha está no ataque, Yuran.
0: Yuran já fintou, mas a bola perde-se para lá da linha final. É pontapé de canto a pertencer à equipa da Associação Desportiva de Pemba. Do seu lado esquerdo, vamos lá ver quem vai ser o encarregado de execução. Efetivamente vai ser o Zainal. É do lado esquerdo que o Zainal vai ter que bater o pontapé de canto. Já colocou a bola na marca, bateu para entrar na área, cabeçamento. Aparece a defensiva contrária a cortar, mas o árbitro diz que houve uma falta. É o pontapé livre a pertencer à equipa do Costa do Sol.
2: E é no interior e da área de penalti.

0: Cruzamento. E há um jogador do Costa do Sol ali, no caso, creio eu, o, vamos lá ver, ainda não vi aqui a numeração. Na verdade é que há um jogador do Costa do Sol ali, de joelhos, já se levantou, será o número 18, Nelly. Já dissemos, ele foi, até no ano passado, foi jogador do Bahia de Pemba. Foi contratado este ano para a equipa canarinha, não só ele, mas também o outro que seguiu as pegadas do outro, aliás, que as pegadas do Nelo foi o Degri. Uma altura em que é lançamento no lado esquerdo, a beneficiar a equipa do Costa do Sol, e o Nelo.
1: Eu era na hora de Moçambique, de Cochima, Chile, Uruca, Tipo, Catir, Ninaha, Lokalava, Mochani, Kuraniho, Nasir Adolfo.

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estamos na reta final desta viagem desportiva. Viagem agora até a Portugal, onde joga-se para a segunda jornada da Primeira Liga de Futebol. 63 minutos jogados, Alverca 2, Estrela da Amadora 1. Às 19 batem-se Académico de Viseu e Santa Clara. Para as 21h30 está agendado o encontro entre Rio Ave e Futebol Clube do Porto. Para amanhã estão agendadas as partidas Nacional, Estoril, Aroca, Moreirense, Braga...

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1: Olga da Glória e ouvinte, boa noite. O Estado moçambicano arrecadou no primeiro semestre deste ano cerca de 131 milhões de meticais de receitas de exploração mineira no país. Segundo o Ministro dos Recursos Minerais e Energia, a reorganização do cadastro mineiro permitiu estes resultados considerados satisfatórios. Estevão Palha esclarece que a reorganização iniciada em 2024 abriu também uma margem para a emissão de mais de 2 mil novas licenças de exploração e revogação de outras 1.200 por diversas irregularidades.
2: Foram ainda reservadas para o Estado 1.199 áreas que serão catalogadas, permitindo ao Estado, através da Empresa Nacional de Minas, dar prioridade na exploração quando estejam em causa minerais estratégicos. Paralelamente, foram designadas 160 áreas para promover a formalização da mineração artesanal, criando condições para que esta atividade seja exercida de forma organizada, sustentável e em benefício das comunidades locais.
1: O ministro dos Recursos Minerais e Energia, Estevão Palha, falava este sábado na Vila da Ponta do Ouro, distrito de Matutuíne, província de Maputo, onde decorre o 11º Conselho Coordenador da instituição. Governo e parceiros vão investir cerca de 250 milhões de dólares na construção de infraestrutura para o transporte, armazenamento e exportação de gás natural no Porto da Beira, em Sofala, e em Inhassuru, na província de Inhambane. Segundo o presidente do Conselho de Administração da Empresa Nacional de Hidrocarbonetos, Rudêncio Moraes, a infraestrutura terá capacidade para armazenar e transportar cerca de 4 milhões de toneladas de gás natural.
3: Ou seja, temos 12 meses para concurso de impacto ambiental, 12 meses para concluir o estudo de viabilidade e depois até 18 meses para apresentar o plano de desenvolvimento que deve ser aprovado pelo governo. Aprovado o plano de desenvolvimento, temos aqui uma perspectiva de cerca de 2 anos para fazer engenharia, procurement e construção da infraestrutura.
1: Para a materialização do projeto, foi assinado hoje na Ponta do Ouro, distrito de Matutuíne, província de Maputo, um contrato de concessão da infraestrutura entre o Ministério dos Recursos Minerais e Energia e a Empresa Nacional de Hidrocarbonetos. O Gabinete de Informação desafia os comunicadores do governo a aprimorarem as estratégias de comunicação visando a divulgação das potencialidades económicas do país. O desafio foi lançado este sábado na Macaneta, distrito de Marraquene, província de Maputo, no terceiro e último dia do Fórum dos Comunicadores do Governo. O porta-voz do encontro, Menis Mutenda, explica que a divulgação das potencialidades económicas vai permitir que os comunicadores do governo contribuam para o alcance da independência económica do país.
4: Nós temos o nosso patrimônio cultural, turístico, potenciar essas coisas, porque são resultado do esforço de todos os moçambicanos. Por isso estamos a dizer, não só divulgar aquilo que são a inauguração de uma fontenária, inauguração de um hospital, mas também divulgarmos aquilo que é o nosso país, divulgarmos aquilo que é o potencial do nosso país para permitir que efetivamente o país alinhe aos objetivos atuais da agenda econômica do país.
1: O Gabinfo desafia os comunicadores do governo a aprimorarem as estratégias de comunicação visando a divulgação das potencialidades económicas do país. Província de Itete falha as metas de cobrança de impostos no primeiro semestre deste ano ao coletar 6 mil milhões de meticais de uma meta prevista de pouco mais de 7 mil milhões. Os pormenores por Orlando Canenecas.
5: As inundações e cheias registradas no princípio do ano, associadas à crise econômica internacional provocada pelo conflito armado no Médio Oriente, estão entre os fatores que influenciaram o abrandamento das atividades econômicas na província. O diretor dos Serviços Provinciais de Economia e Finanças, ENTET, apontou igualmente a escassez de divisas que terá afetado as importações e as exportações de forma indireta, sobretudo devido às dificuldades das empresas na aquisição de matérias-primas. Da cidade de Tete, Orlando Canenecas.
1: No estrangeiro, retomou a contagem dos votos na Zâmbia após uma interrupção motivada por relatos de violência contra funcionários da Comissão Eleitoral. A interrupção aconteceu esta sexta-feira, depois de se ter relatado também o roubo de boletins de votos nas urnas. O presidente da Comissão Eleitoral da Zâmbia, Mwangala Zalumis, disse em conferência de imprensa que não há ainda confirmação do desaparecimento de votos. O governo talibã no poder no Afeganistão reconhece que o país enfrenta graves crises naturais e humanitárias. A declaração foi feita este sábado na esteira das comemorações dos 5 anos da retoma ao poder. Organizações internacionais e a ONU afirmam que o Talibã tem lutado para lidar com as crises naturais e humanitárias que o Afeganistão enfrenta nos últimos 5 anos, em parte porque as mulheres afegãs estão sob severas restrições. Fechamos com a previsão do tempo. A cidade de Tete poderá registrar amanhã 30 graus Celsius de temperatura máxima, seguida por Pemba com 29 graus. Nampula, 28, Vilanculo, 26, Maputo e Inhambane, Beira e Quilimane, 25, Chimoio e Xai-Xai, 23 e, por último, Lixinga, 21 graus Celsius de temperatura máxima. Apresentamos as notícias a esta hora, as próximas às 19 horas e 30 minutos no Jornal da Noite.
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Boa noite, caro ouvinte. Este é o início do segundo período de emissão em língua portuguesa referente a sábado, 15 de agosto de 2026. O espaço irá estender-se até muito próximo das 21 horas. É já a sequência da nossa programação. Às 19 horas, vamos transmitir a segunda edição do Jornal de Cabo Delgado. Seguir-se ao espaço dos nossos compromissos comerciais, às 19 horas e 30 minutos, contacto com a Antena Nacional para a transmissão do Jornal da Noite. Às 20 horas, o programa E Como É Que Eu Cabo Delgado. Portanto, é assim que vamos caminhar. Eva Natona, na assistência técnica Nordino Pedro, junto dos microfones. Formulamos votos de boa escuta à nossa emissão e, uma vez mais, seja bem-vindo. A nossa companhia.

0: Acertei esse relógio, são 19 horas no território nacional. Acompanhe já a seguir o jornal de Cabo Delgado. Boa escuta.
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1: Boa noite. Cerca de 21 milhões de meticais serão aplicados em Cabo Delgado a partir deste ano na implementação de um projeto de alimentação escolar no âmbito do reforço da nutrição e melhoria no processo de ensino e aprendizagem nesta província. Em Cabo Delgado, expositores e visitantes da Feira de Emprego 2026, realizada esta semana em Pemba, afirmam que a iniciativa serviu para fortalecer as sinergias entre o mercado de trabalho e os programas de formação profissional orientados ao empoderamento socioeconómico da juventude. Autoridades de Mocimboa da Praia, em Cabo Delgado, convidam investidores nacionais e estrangeiros a investirem naquele distrito para tirarem proveito das potencialidades económicas existentes. São destaques da segunda edição do Jornal de Cabo Delgado, referente a este sábado, 15 de agosto de 2026. Cadre Urbana está na edição e apresentação com a sonorização de Fabián Marques. Boa escuta. Dissemos no arranque desta edição que cerca de 21 milhões de meticais serão aplicados em Cabo Delgado a partir deste ano na implementação de um projeto de alimentação escolar no âmbito do reforço da nutrição e melhoria no processo de ensino e aprendizagem nesta província. Jornalista Lúcia Antícola.
2: Com duração de 5 anos, o projeto de alimentação escolar vai abranger 100 mil alunos em 50 escolas dos distritos de Xuri, Namuno, Mekufi, Metuji, Palma, Balama e Montepués, garantindo refeição diversificada e segura aos alunos do ensino primário e básico. A informação foi avançada esta sexta-feira pelo presidente do Conselho Executivo da Agência de Desenvolvimento Integrado do Norte durante a 11ª sessão ordinária do Conselho Provincial de Coordenação dos Serviços de Representação de Estado e órgãos de governação descentralizada provincial, alargada aos administradores distritais. Jacinto Loureiro disse na ocasião que o programa terá o seu início no próximo semestre.
3: Vai até um período até 2030, vai iniciar no próximo semestre. Temos como a estrutura de gestão, o comitê diretivo é a ministra da Educação, o ministro do Plano de Desenvolvimento e a nossa primeira-dama também faz parte, visto que foi convidada para ser madrinha desta iniciativa. Teremos nas próximas semanas, se calhar no início do próximo mês, teremos a assinatura deste memorando, é um procedimento obrigatório, teremos a assinatura aqui em Cabo Delgado, portanto teremos também a nossa primeira-dama, mais uma vez, a visitar a nossa província para fazer a assinatura deste programa.
2: Jacinto Loureiro, presidente do Conselho Executivo da Agência de Desenvolvimento Integrado do Norte e a implementação nos próximos meses do projeto de alimentação escolar na província de Cabo Delgado.
1: Em Cabo Delgado, expositores e visitantes da Feira de Emprego 2026, realizada esta semana em Pemba, afirmam que a iniciativa serviu para fortalecer as sinergias entre o mercado de trabalho e os programas de formação profissional orientados ao empoderamento socioeconómico da juventude. Jornalista Sumale Gilberto.
4: Para os expositores, o evento, considerado a maior montra do potencial de mão de obra local, foi essencial para orientar os jovens sobre as exigências atuais do mercado, impulsionado pelo advento dos megaprojetos da indústria extrativa e pelas tecnologias de informação e comunicação.
5: Andalito João, nós somos da Corporate Communication Consulting. Nós desenhamos um sistema que se chama Corporate CV, onde os jovens podem aceder de forma gratuita e gerarem os seus CVs de forma assertivos e concisos, com vista a ganharem a atenção da entidade empregadora. E de forma muito subjetiva, a nossa mesa foi a mais aderida, porque a submissão das candidaturas nesta feira será por um portal online. Então, aos outros empregadores, a mensagem que eu deixo é que sempre abre uma brecha de responsabilidade social para poder acolher essa questão do desemprego qualificado. Então, que o jovem entre, não com o certificado, mas com uma habilidade. E às vezes nós desperdiçamos um bom talento porque estamos à cuca do certificado.
6: Kelvin Obisse. Nós, enquanto FEC, acreditamos que esta oportunidade é para abrir a mente do próprio jovem a explorar outras áreas como o autoemprego, que é algo que a FEC faz enquanto organização organização.
7: Lucas Miguel Temo, diretor do Centro de Formação Profissional de Pemba. Os jovens foram apreciando nossos editais dos cursos que nós ministramos, tendo em conta que a nossa formação é inicial, contínua e de aperfeiçoamento.
4: Por sua vez, os visitantes, na sua maioria jovens, destacaram que a feira permitiu capitalizar oportunidades de inserção laboral, além de garantir orientação técnica sobre o aprimoramento das suas competências e habilidades profissionais.
8: Ah, Milton Mandlan, nesta feira eu procurei buscar mais informações acerca de como eu poderia ter o meu primeiro emprego e também entender mais sobre a área em que eu vou atuar. Por exemplo, agora estou a sair de uma simulação, né? Entrevista de emprego foi realmente muito bom.
9: O meu nome é Domingos Celestino, consegui submeter nas empresas.
10: Ruth Miguel, daqui em diante eu poderei mudar o meu CV, porque existiram alguns aspectos que eu também concordei com o recrutador quando ele estava me explicando. Oxalá que eu venha a conseguir essa oportunidade de emprego assim que eu puder mudar o meu CV.
4: Na mesma ocasião, os participantes congratularam o governo pela introdução da plataforma digital integrada para a submissão de candidaturas de emprego, formação profissional e orientação ao empreendedorismo juvenil.
8: Fazer a submissão do CV online é muito boa porque, primeiramente, isso evita o acúmulo de muitos documentos físicos e também diminui toda aquela morosidade do processo.
9: Com esta ideia de mandar o documento via online é positivo, é mais fácil e prático.
10: Também muitas vezes, né, antigamente, quando nós lançássemos CVs físicos, nós tínhamos dúvidas, tipo, aqueles CVs chegaram ou não chegaram via online. É abrangente e garante mais aquela confiança.
4: A Feira de Emprego 2026, realizada na cidade de Pemba, foi promovida pelo governo através do Instituto Nacional do Emprego, em parceria com a Fundação Moz Youth. Dados preliminares indicam que mais de 5 mil cidadãos de diferentes pontos do país submeteram os seus currículos vitae em busca de emprego, capacitação profissional e orientação para o empreendedorismo juvenil.
1: Autoridades de Mocimba da Praia em Cabo Delgado convidam investidores nacionais e estrangeiros a investirem naquele distrito para tirarem proveito das potencialidades económicas existentes. O administrador distrital, Sérgio Cipriano, aponta a título de exemplo a pesca semi-industrial como sendo uma das oportunidades de negócio que está disponível para receber investimentos. O governante sublinha que a região é rica em recursos pesqueiros e que localmente já existem condições para implementar a pesca semi-industrial.
11: Nós, como governo, estamos a pedir a alguns parceiros que estão-nos a aparecer e nós dissemos que gostaríamos de ver Mocimboa da Praia a fazer uma pesca semi-industrial, que é para permitir o desenvolvimento, porque Mocimboa da Praia tem condições para isso, ter um porto, e daqui de Mocimboa da Praia para o Banco de São Lázaro, onde abunda muito pescado, não é tão longe. E se isso for a implementar-se, significa que teremos também o desenvolvimento das infraestruturas de pesca ou infraestruturas de frio. Então, também teremos postos de trabalho para a juventude, para, sobretudo as mulheres. E se isso acontecer, teremos já empresários numa outra, de pesca numa outra categoria, numa outra classificação. Não serão só aqueles que dependem da maré, que artesanal vai à pesca, ele, quando a maré começa a encher, ele tem que desmontar tudo e voltar à costa.
1: Sérgio Cipriano, administrador do distrito de Mocimboa da Praia, e o convite aos empresários nacionais e estrangeiros para investirem naquela região que tenta se recuperar do impacto econômico decorrente dos ataques terroristas. Esta é a segunda edição do Jornal de Cabo Delgado, a partir dos estudos da Rádio Moçambique na cidade de Pemba. Para já, vamos convidar a Lúcia Antícola para a apresentação do bloco de notícias.
2: Cerca de 21 milhões de meticais serão aplicados em Cabo Delgado a partir deste ano na implementação de um projeto de alimentação escolar no âmbito do reforço da nutrição e melhoria no processo de ensino e aprendizagem nesta província. Com duração de 5 anos, o projeto de alimentação escolar vai abranger 100 mil alunos em 50 escolas dos distritos de Xuri, Namuno, Mekofe, Metuji, Palma, Balama e Montepuez, garantindo refeição diversificada simplificada e segura aos alunos do ensino primário e básico. A informação foi avançada esta sexta-feira pelo presidente do Conselho Executivo da Agência do Desenvolvimento Integrado do Norte durante a 11ª sessão ordinária do Conselho Provincial de Coordenação dos Serviços de Representação de Estado e Órgãos de Governação Descentralizada Provincial, alargada aos administradores distritais. Jacinto Loureiro disse na ocasião que o programa terá o seu início no próximo semestre. Mais de 79 mil raparigas de 9 distritos da província de Cabo Delgado vão beneficiar, até o final deste ano, de uniforme escolar no âmbito da segunda fase do programa Eu Sou Capaz, implementado pelo Ministério da Juventude, Emprego e Desporto. A informação foi avançada pelo ponto focal deste programa, ao nível da província, para quem 8 dos 9 distritos abrangidos pelo projeto já receberam o material escolar, nomeadamente Metuge, Mecufe, Xuri, Meluco, Montepuez, Namuno, Anquabe e Moeda, faltando apenas o distrito de Balama. Omar Said afirmou que, além de uniforme escolar, as raparigas, nesta segunda fase do programa Eu Sou Capaz, beneficiam igualmente de kits de higiene menstrual, cédula pessoal e bilhete de identidade gratuitos e contam com assistência de 190 tutores comunitários entre mentores e facilitadores. Em Cabo Delgado, expositores e visitantes da Feira de Emprego 2026, realizada esta semana em Pemba, afirmam que a iniciativa serviu para fortalecer as sinergias entre o mercado de trabalho e os programas de formação profissional orientados ao empoderamento socioeconômico da juventude. Para os expositores, o evento, considerado a maior montra do potencial de mão de obra local, foi essencial para orientar os jovens sobre as exigências atuais do mercado, impulsionado pelo advento dos megaprojetos da indústria extrativa e pelas tecnologias de informação e comunicação. Por sua vez, os visitantes, na sua maioria jovens, destacaram que a feira permitiu capitalizar oportunidades de inserção laboral, além de garantir orientação técnica sobre o aprimoramento das suas competências e habilidades profissionais. A maioria dos jovens das províncias de Cabo Delgado, Nampula e Niassa têm o empreendedorismo informal, a agricultura de subsistência, em trabalhos pouco qualificados, como as suas principais fontes de rendimento ou sobrevivência. A conclusão é de um estudo sobre a empregabilidade juvenil no norte do país, realizado pela ADIN, Agência de Desenvolvimento Integrado do Norte, em parceria com a Fundação Moss Youth e Conecta Negócios, com o apoio do Banco Mundial. O levantamento apresentado em Pemba indica que cerca de 380 mil jovens entram anualmente no mercado de trabalho no norte de Moçambique, criando um desfaziamento crítico frente à capacidade de absorção do setor formal. Estas foram as notícias. Boa noite.
1: Jornal de Cabo Delgado, já na sua segunda edição e nos momentos derradeiros, para já, vamos ficar com a página desportiva com Nasser Adolfo.
12: A Associação Desportiva de Pemba averba oitava derrota e vai complicando as contas de manutenção no Campeonato Nacional de Futebol da Primeira Divisão. O Pembinha perdeu em casa neste sábado com o Costa do Sol por 2-0 no fecho da 14ª jornada do Moçambola 2026. O nigeriano Babatunde e o zambiano Kayombo foram os autores dos dois golos canarinhos, que assim sobem ao terceiro lugar, agora com 22 pontos, menos 4 em relação aos comandantes Black Bull e Ferroviário da Beira, que somam 26 pontos. Já a Associação Desportiva de Pemba manteve os mesmos 8 pontos na zona de descida de divisão. No final do encontro, Horácio Gonçalves, treinador do Costa do Sol, disse que a sua equipa foi justa vencedora, não obstante apontar algumas críticas ao seu setor atacante por serem muito pertulária.
13: Ficou claro que o Costa do Sol foi superior, enfim, o resultado peca por escasso. Acho que podemos ter feito mais 3 ou 4 golos, mas pronto, acho que são oportunidades que não podemos nem devemos falhar. porque o adversário depois pode, também num lance de bola parada, ou num canto, ou de um livro, pode querer responder. Embora não tivesse qualquer oportunidade, mas essas coisas acontecem. Por isso, nós temos que ser mais eficazes no ataque. Fomos muito perdulares. É uma situação que eu estou chateado, porque nós não podemos perder tantos gols.
12: Por seu turno, Vítor Mayamba, técnico Tubembinha, apontou erros defensivos como estando na origem de mais uma derrota do seu conjunto no Moçambola 2026.
14: Uma má abordagem no primeiro lance, que a bola era um livre a nosso favor, acabou se metendo a bola numa zona não própria, que perdemos a bola a nível do meio campo e a equipe estava descompensada, porque era um livre a nosso favor, e a equipe ficou descompensada, sofremos o primeiro golo. Voltamos a cometer um erro capital e a este nível, quando se comete erros de palmatória, eu penso que o Costa do Sol acaba não sendo culpado dos nossos erros, ganhou bem, está de parabéns.
12: A Associação Desportiva de Pemba averba oitava derrota e vai complicando as contas de manutenção no Campeonato Nacional de Futebol da Primeira Divisão, o Moçambola 2026. Na próxima jornada, Pembinha volta a jogar em casa, recebendo o Machakene, enquanto o Costa do Sol defronta o Bahia de Pemba.
1: Estimado ouvinte, com este sinal, colocamos ponto final deste jornal. Cadre Bana esteve na edição e apresentação com a sonorização de Fabião Marques. Boa noite e bom fim de semana.
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estivemos a transmitir a segunda edição do Jornal de Cabo Delgado. Só neste momento, 19 horas e 17 minutos. Passamos para a página de informações de interesse geral. O Instituto de Línguas em Pemba informa aos interessados e ao público em geral que estão a decorrer as inscrições para o terceiro trimestre de 2026 nos cursos de inglês, francês e Makua. As aulas iniciam no dia 28 de setembro do ano corrente. Não perca essa oportunidade. O Instituto de Línguas localiza-se no recinto da Escola Secundária de Pemba, com telefones 84 72 10 784 e 84 90 90 035. Aprenda com o Instituto de Línguas a comunicar com o mundo. A Rádio Moçambique Empresa Pública, emissor provincial de Cabo Delgado, informa os candidatos ao concurso para a admissão de um locutor ou locutor jornalista em língua xmakonde ou portuguesa para o emissor provincial de Cabo Delgado, que a lista dos resultados da prova escrita já se encontra afixada nas nossas instalações. Mas informa-se que a realização da prova de voz está marcada para terça-feira, dia 18 de agosto corrente, pelas 9 horas, numa das salas das instalações deste emissor provincial.

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0: Ei, está a fazer o que na cozinha?
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2: para
0: que eu...
2: Para com isso, Edu. Vem cá, jovem. Eu dou-te a receita.
1: A sério?
2: Claro que sim. As receitas e a boa comida devem ser partilhadas.
1: Obrigado, vovô. É que a minha esposa está grávida e temos crianças em casa. Às vezes não tenho como comprar alimentos nutritivos para lhes dar. Mas ouvi dizer que a senhora faz uma magia com ingredientes acessíveis.
2: É fácil. Cozinho comidas acessíveis e saborosas, que eu gosto de chamar as minhas comidas mais más.
1: Uhum.
2: Por exemplo, peixe fresco ou peixe seco.
1: Assim sim. Esses ingredientes eu posso comprar.
2: São muito bons para a saúde e toda a família pode comer.
1: E cheiro.

Boa noite. A exploração de gás natural de Pande e Temane na província de Inhambane pode entrar na fase de esgotamento até 2031. Até o momento foram extraídos mais de 2,5 dos 3,5 trilhões de pés cúbicos existentes. É um anúncio de Rudêncio Moraes, da empresa nacional Carbonetos. Comercialização da castanha de caju no país em alta. Só em Xibabava, província de Sofala, poderão ser coletados mais de 300 milhões de meticais provenientes desta cultura de rendimento. No estrangeiro, retoma a contagem de votos na Zâmbia após uma paralisação motivada por violência e roubo de boletins de voto nas urnas. Destaques do Jornal da Noite, edição de sábado, 15 de agosto de 2026. Na sua companhia, Musagi Galibo, na sonorização, e Mohamed Jani na edição e apresentação. Boa audição.

0: É bem-vindo, o presidente da República participa segunda-feira na cidade sul-africana de Durban, na 46ª Cimeira Ordinária dos Chefes de Estado e do Governo da Comunidade de Desenvolvimento da África Austral. A cimeira será marcada pela passagem da presidência da SADC da República do Zimbábue para a República da África do Sul, no momento de reafirmação do compromisso dos Estados-membros com o fortalecimento da integração e da cooperação regional. Um comunicado da presidência da República indica que os chefes de Estado e de Governo irão apreciar questões de natureza política, de paz e segurança econômica e social, com particular atenção para os desafios da região e para a adoção de medidas que contribuam para o aprofundamento da integração regional, estabilidade e promoção do desenvolvimento sustentável. O evento será precedido este domingo pela Cimeira da Troika do órgão de cooperação nas áreas de política, defesa e segurança da SADC. Exploração de gás natural de Pande e Temane na província de Inhambane pode entrar na fase de esgotamento até 2031. Até o momento foram extraídos mais de 2,5 dos 3,5 trilhões de pés cúbicos existentes. É um anúncio de Rudêncio Moraes, presidente do Conselho de Administração da Empresa Nacional de Hidrocarbonetos. É um assunto a conferir lá mais adiante neste jornal. Para já, comunicadores do governo desafiados a promover uma comunicação mais robusta e transparente virada para prestação de melhores serviços ao cidadão. O desafio foi lançado hoje pelo diretor do Gabinete de Informação no encerramento do Fórum dos Comunicadores do Governo, Domingos Macalani.
1: O diretor do Gabinete de Informação, Gabinfo, insta aos comunicadores do governo a promoverem uma comunicação mais robusta e transparente e virada para a prestação de melhores serviços ao cidadão. Luiz Canhemba destaca que, neste contexto, o uso das línguas moçambicanas deve ser prioridade para assegurar a eficácia das informações sobre as realizações do governo moçambicano. Canhemba falava este sábado na vila turística de Macaneta, distrito de Maracuene, província de Maputo, durante a cerimônia de encerramento do Fórum dos Comunicadores do Governo. Trata-se do evento no qual os comunicadores do governo assinaram a declaração de Macaneta, que prioriza uma comunicação que coloca o cidadão no centro das atenções.
2: Portanto, a nossa comunicação governamental deve ser mais do que uma iniciativa individual. Portanto, assumimos aqui, por via desta nossa declaração de Macaneta, que efetivamente em algum momento sentimos que a nossa comunicação é feita em ilhas, não é? Portanto, precisamos de unir essas ilhas e criar um continente que é o continente da comunicação governamental.
1: O diretor do Gabinete de Informação, Luiz Canhemba, no encerramento este sábado do Fórum dos Comunicadores do Governo, evento que juntou na vila turística da Macaneta, distrito de Maracuene, província de Maputo, 120 comunicadores de todo o país. De Macaneta para a Rádio Moçambique, Domingos Macalani.
0: Comunicadores do governo desafiados a promover uma comunicação mais robusta e transparente, virada para a prestação de melhores serviços ao cidadão. O desafio foi lançado hoje pelo diretor do Gabinete de Informação no encerramento do Fórum dos Comunicadores do Governo. Mais de 140 milhões de meticais estão a ser aplicados na construção de quatro unidades sanitárias nos distritos de Zavala, Inhambane, Massinga e Vilanculo, na província de Inhambane. Financiados pelo governo do Canadá, os centros de saúde do tipo 2 vão beneficiar mais de 80 mil pessoas. Efraim Macitela.
3: Durante o lançamento da primeira pedra para a construção do centro de saúde do povoado de Murur, em Vilanculo, o governador de Inhambane, Francisco Pagula, destacou o objetivo da iniciativa.
4: Dar resposta àquilo que foi a nossa promessa à nossa comunidade, mas também significa trazer solução àquelas que são as grandes preocupações das nossas populações. Passam a estar próximo de um centro de saúde e certamente que vai reduzir aquilo que é o raio teórico de unidade sanitária das nossas populações. Hoje temos comunidades que chegam a percorrer 11,7 km para encontrar um centro de saúde. Estamos a fazer este trabalho.
3: Jesse Forst, do projeto canadiano, sublinha que a prioridade é garantir assistência médica com foco na mulher jovem.
5: Nós olhamos isto como um objetivo muito importante para poder melhorar a saúde para todos, porque sabemos que as raparigas têm muitos desafios em termos de acesso à saúde, acesso a todas as outras oportunidades da vida. A nossa abordagem é de realizar todas as atividades possíveis para que elas possam ter vidas muito boas.
3: Entre a população de Morur, em Vilanculo, a expectativa é alta em relação à melhoria dos serviços de saúde, sobretudo para o acompanhamento das mulheres grávidas.
6: Edna Sebastião, é a de Vitality está
7: a chegada do hospital na nossa comunidade será benéfica. Neste momento é complicado. Muitas vezes os nossos partos ocorrem em casa por falta do hospital.
3: As obras de construção das 4 unidades sanitárias deverão estar concluídas até março do próximo ano. O projeto contempla ainda a instalação de sistemas de abastecimento de água para as comunidades locais de Vilanculo e Fraime Macitela.
0: Mais de 140 milhões de meticais estão a ser aplicados na construção de 4 unidades sanitárias nos distritos de Zavala, Inharrime, Masinga e Vilanculo, na província de Inhambane. E no Niassa decorrem trabalhos de manutenção e reparação de vias de acesso danificadas pelas enxurradas de janeiro deste ano. Raimundo Matola, em Lixinga.
8: Cerca de 211 quilômetros de estradas danificadas na época chuvosa passada estão a beneficiar de reabilitação de rotina no distrito de Mecanhelas, na província do Niassa. Trata-se dos troços de Nsaka Kwamba, entre Lago Xiuta e Nsaka Mepanira, que se encontram neste momento em estado avançado de degradação. O diretor dos Serviços Distritais de Planeamento e Infraestruturas em Mecanhelas, Diogo Correia, explicou que os trabalhos visam melhorar a circulação de pessoas e o escoamento de produtos dos campos de produção aos mercados de consumo.
9: É claro que para quem vê as vias atualmente, elas estão críticas. Esperamos nós, após estas intervenções que vão ser realizadas nestas vias, alguma coisa pode nos garantir o acesso ao trânsito dessas melhorias que vão ser intervencionadas.
8: Diretor dos Serviços Distritais de Planeamento e Infraestruturas em Mecanhelas, Diogo Correia, e as ações com vista à melhoria na circulação de pessoas e bens na região. De Lixinga, Raimundo Matola.
0: Seguimos com mais informação neste jornal. Identificados em Maputo, Gaza e Inhambane, mais de 370 antigos mineiros da África do Sul ou seus dependentes com benefícios por reclamar. Na campanha que iniciou mês passado, a meta é alcançar um total de pouco mais de 1.270 antigos mineiros mapeados nas 3 províncias do sul do país. É uma reportagem de Teodomir Nhantumbo, em Xaxai.
10: Trata-se de ex-mineiros que trabalharam nas minas da África do Sul desde 1989 e que não beneficiaram de fundos de pensão, indemnizações por doenças profissionais e entre outros. A informação foi partilhada por Vuyo Bangani, do Fundo de Previdência dos Trabalhadores das Minas, para quem os potenciais beneficiários identificados vão receber mais de 70 milhões de randes, aproximadamente 276 milhões de meticais.
11: You know, the potential number is 373.
12: Foram localizados 373 beneficiários potenciais com valor equivalente a 71.4 milhões de reais.
11: In terms of the work that we have done so far.
10: E a chefe do Departamento do Trabalho e Segurança Social em Gaza, Nils Abbas, assegura que para estes antigos mineiros ou seus dependentes, os pagamentos que lhes são devidos serão efetuados a partir do mês de setembro próximo.
12: Contudo, nós não paramos, estamos a sensibilizar ainda aos cidadãos, de modo que seja possível encontrar os beneficiários, porque acreditamos que esse benefício vai fazer diferença para os nossos cidadãos moçambicanos e que estiveram na África do Sul a trabalhar, assim como os seus dependentes. Estamos a falar e dos seus agregados familiares. A nossa preocupação como governo é ver esses trabalhadores mineiros já receberem os seus benefícios que deixaram na vizinha África do Sul ou onde estiveram a trabalhar.
10: Chefe do Departamento do Trabalho e Segurança Social em Gaza, Nils Abbas, e a campanha de localização e identificação de antigos mineiros da África do Sul ou seus dependentes com benefícios por reclamar, que terminou esta sexta-feira. Tudo bem, Yantumbo, em Xaxai.
0: Música. No ar, o Jornal da Noite da Rádio Moçambique. Retomamos a notícia de abertura neste jornal. Exploração de gás natural de Pande e Temane na província de Inhambane pode entrar na fase de esgotamento até 2031. Até o momento foram extraídos mais de 2,5 dos 3,5 trilhões de pés cúbicos existentes. É um anúncio de Rudêncio Moraes, presidente do Conselho de Administração da Empresa Nacional de Hidrocarbonetos. É um assunto a conferir para já com Júlio Mavota.
13: Decorre a bom ritmo o processo de pesquisa de novas reservas de gás natural na região circunvizinha de Pande e Temane, de modo a dar continuidade à exploração deste recurso natural na província de Inhambane. O fato é que, segundo a previsão, até 2031, a exploração de gás natural de Pande e Temane poderá entrar na fase de esgotamento nas áreas em exploração. Neste momento, já foram extraídos mais de 2,5 dos 3,5 trilhões de pés cúbicos existentes, segundo explicou Rudêncio Moraes, presidente do Conselho de Administração da Empresa Nacional de Hidrocarbonetos, ENH.
14: O gás de Temane, em termos de reserva, estamos a falar cerca de 3,5 trilhões de pés cúbicos, já foi produzido acima de 2,5. Trilhões de pés cúbicos, espera-se que até 2031 consigamos produzir nos níveis que estamos a produzir agora e começa então o processo de depleção, que é um processo normal. Ou seja, o reservatório, quando começa, ele evolui, falamos aqui do PSA, e depois chega a um nível, ele estabiliza em termos de produção e depois começa a decrescer. Agora, temos que continuar a fazer atividades de pesquisa, que é o que está a acontecer ao redor de Pande e Temane. Temos o projeto PT5C, que foi anunciada a descobertas em 2004, Bonito e Baobab, que acreditamos que vão ser esperança para permitir com que a depleção do próprio projeto Pande e Temane seja, de certo modo, compensada, não só com PT5C, mas com PSA, que está na fase do build-up.
13: Presidente do Conselho de Administração da ENH, Rudêncio Moraes, e o ponto de situação do gás natural de Pande e Temane na província de Inhambane. Por outro lado, o ministro dos Recursos Minerais e Energia, Estevão Pali, considera os planos de desenvolvimento de projetos de exploração de gás no país uma pedra angular do setor de hidrocarbonetos em Moçambique.
15: Prosseguem a avaliação das emendas dos planos de desenvolvimento do projeto Rovuma LNG Área 4 e do projeto Moçambique LNG Área 1 e a auditoria dos custos deste último incorridos durante o período de força maior. Estes projetos, juntamente com o Coral Sul FLNG e o Coral Norte FLNG, constituem a pedra angular do setor de hidrocarbonetos.
13: Estevão Pali, ministro dos Recursos Minerais e Energia, falando este sábado no decurso do 11º Conselho Coordenador da instituição que dirige, que decorre de hoje até próxima segunda-feira, aqui na Vila Turística da Ponta Douro, em Matutuíne, província de Maputo, de onde reporta Júlio Mavota. Boa noite.
0: Boa noite, Júlio. Uma volta com notícias segundo as quais a exploração de gás natural de Pande e Temane na província de Inhambane pode entrar na fase de esgotamento até 2031. Até o momento foram extraídos mais de 2,5 dos 3,5 trilhões de pés cúbicos existentes. Hospital Rural de Xicuque, em Maxixe, província de Inhambane, às escuras, em causa a vandalização de infraestruturas de fornecimento de energia. Manuel Chimeli.
16: Desconhecidos vandalizam dois postos de transformação de energia elétrica na cidade da Maxixe, província de Inhambane. Um dos postos sabotados é o que fornece corrente elétrica no Hospital Rural de Xicuque, uma unidade sanitária que, na sequência, está às escuras. O outro PT, vandalizado na última noite, está instalado a menos de 100 metros da primeira esquadra da Polícia da República de Moçambique, PRM, na cidade da Maxixe. O diretor da Eletricidade de Moçambique, área do serviço ao cliente de Inhambane, Tioclício Hu, diz que a situação provocada afeta 400 clientes. Estima-se em mais de 3 milhões de meticais os prejuízos causados pela vandalização das infraestruturas elétricas.
17: Nós, que somos mais vizinhos dos PTs, temos que nos aproximar para verificar se está tudo conforme. E por mais que a gente veja algum movimento dos PTs com algumas pessoas com uniforme laranja, que é o nosso uniforme normalmente, é preciso que a gente certifique de que essas pessoas estão a intervencionar, são funcionários ou não, porque há algumas pessoas que se fazem de falsos funcionários e vandalizam os PTs. Pelo que a vigilância tem que ser cada vez mais forte E sempre que detectarmos alguns desvios, alguns comportamentos não comuns, temos que denunciar estes atos, seja nas autoridades locais, bem como nas nossas instalações, ou ainda através da nossa linha de denúncia 800-145-145 ou através da central de atendimento 1455.
16: Teoclício Hu, diretor da Eletricidade de Moçambique, área do serviço ao cliente de Inhambane, e a necessidade de se intensificar a vigilância com vista a travar a onda de vandalização de infraestruturas elétricas na província. Manuel Schmel, Inhambane.
0: E em Gaza, a Polícia da República de Moçambique neutraliza uma quadrilha composta por 5 indivíduos indiciados em roubos e assaltos a residências no distrito de Bilene. Toda a história para o Rácio Dengo em Xaxai.
18: E trata-se de indivíduos que, com recurso a armas de fogo, protagonizavam assaltos a cidadãos daquele distrito, com destaque para agentes económicos locais. Dos 5 indivíduos, 3 encontram-se sob custódia da PRM, sendo um mototaxista, um curandeiro e um considerado principal por ser o suposto dono da arma de tipo pistola que era usada para as suas incursões, enquanto outros 2 encontram-se foragidos. A informação foi partilhada pelo chefe das relações públicas no Comando Provincial da PRM em Gaza, Carlos Macuaco, que indicou que a neutralização desta quadrilha ocorreu esta quinta-feira depois de um assalto a um operador de carteiras móveis, onde roubaram cerca de 300 mil meticais.
19: Estranhamente, nesta quadrilha estão 12 elementos que também são agentes econômicos. É um trabalho que vai se fazer para poder decifrar quem realmente é agente econômico e quem está como agente econômico e de noite está no grupo de criminoso. Pode ser que integrantes deste grupo haja mais elementos. É um trabalho contínuo, onde a sociedade sempre há criminosos e a polícia, a missão dele é prevenir o crime e, portanto, é a vigilância, conhecer o próximo e denunciar às autoridades qualquer situação que possa alterar a ordem de segurança pública.
18: Os 3 integrantes desta quadrilha já contam com a PRM e todos negam seu envolvimento em assaltos e roubos contra cidadãos no distrito do Bilene e acusam-se de terem sido integrados em ações criminosas que não lhes diz respeito.
20: Quando assaltaram aquele senhor ali, eu fui levar aquele senhor ali, sem saber. Mas depois de 2-3 dias, eu vi boatos que assaltaram aquele senhor. Mas eu não tinha a máxima certeza que foi ele, porque aquele é uma pessoa que eu conheço. Lhe levei 3 dias. Esse é meu erro, que eu não consegui contar para a polícia, mas contou para meu amigo, aquele que veio denunciar, é meu amigo. Não, a verdade, eu não tenho nada a ver com roubo, apenas eu sou taxista e fico emocionado com o mil meticais que me deu no primeiro dia, enquanto não, nem sabia que era bandido, e aquele, posso dizer que é meu primo.
18: Refira-se que esta é a 4ª quadrilha de assaltantes que a PRM em Gaza neutraliza no distrito de Bilene em menos de 2 meses, onde, para além da detenção dos integrantes, a polícia recuperou das suas mãos 3 armas de fogo. Horácio Dengo, em Xaxai.
0: 19:49, comercialização da castanha de caju no país em alta, Sons e Babava, província de Sofala, poderão ser coletados mais de 300 milhões de meticais provenientes desta cultura de rendimento. Reporta Benifica Faiani, na Beira.
21: A comercialização da castanha de caju poderá render aos produtores na presente campanha mais de 300 milhões de meticais no distrito de Xibabave, em Sofala. No global, serão transacionados mais de 1.800 toneladas deste produto. A informação foi avançada pelo diretor do Serviço Distrital de Atividades Econômicas, SEDAI, de Xibabave, Elder Amisi, que destacou o impacto socioeconômico da comercialização da castanha de caju. Elder Amisi disse que, devido à massificação do tratamento de cajueiros contra pragas, verifica-se um aumento de produção e melhoria da qualidade da castanha.
22: Castanha de caju, como uma cultura de diferencial para o nosso distrito, em termos de plano de comercialização, tínhamos uma meta de 4.100 toneladas, mas o registro que fizemos já tínhamos 9.014 toneladas comercializadas. Importa referir que desses 9.000, também tem contribuições do distrito de Machás e do distrito do Buzi, que colocam o seu produto neste mercado. O posto administrativo de Muxungo, que é o maior produtor, mas em termos de mercado, nós temos os bengales, que sempre carregam para exportação para a zona norte. Em termos de empresas específicas, não temos, mas tem singulares que compram e vão revender à porta dos armazéns dos exportadores.
21: O diretor do Serviço Distrital de Atividades Econômicas, SEDAI, de Chibabava, Elder Amis, e a comercialização da castanha de caju na presente época agrícola. Da cidade da Beira, Benícia Faiani.
0: Comercialização da castanha de caju no país em alta, só em Chibabava, província de Sofala, poderão ser coletados mais de 300 milhões de meticais provenientes desta cultura de rendimento. Vamos para Tete, onde o Instituto Nacional de Meteorologia alerta os camponeses para acompanharem regularmente os boletins meteorológicos para não serem surpreendidos por situações adversas associadas ao fenómeno El Niño. O pormenor por Diolinda Matabel.
1: Segundo o técnico daquele setor, aquele fenómeno natural já está ativo na província, mas com previsões de maior atuação no verão. Aniceto Eduardo disse que, devido às suas características, é importante que os camponeses saibam quais serão os locais afetados pela seca severa ou excesso de chuva. Eduardo explicou que o seu setor, na primeira quinzena do mês de setembro, vai lançar a previsão climática sazonal 2026-2027.
2: Depois de nós divulgarmos a nossa previsão em setembro, passamos a atualizar a previsão mensalmente. Nós sabemos que quanto maior for o tempo da previsão, a incerteza é maior. Então, para corrigir a incerteza, nós atualizamos mensalmente a nossa previsão climática sazonal.
1: Técnico do Instituto Nacional de Estatística em Tete, Aniceto Eduardo, e as vantagens das comunidades acompanharem regularmente os boletins meteorológicos. Com o impacto do fenómeno El Niño nesta região do país, alguns distritos poderão ser afetados pela seca severa e moderada, e a campanha agrária 2026-2027 poderá ficar comprometida. De Tete, Diolinda Matavel.
4: A caminho da 11ª Conferência Nacional de Quadros da Frelimo.
23: Benedita Francisco, temos lá como expectativa fortalecer a organização partidária. Também temos que desenhar estratégias para podermos ter aquilo que é a independência econômica. E temos também o assunto de corrupção, é um problema também que não deixa os moçambicanos sossegados.
24: Francisco Oetumã, portanto, sou as minhas expectativas grandes que se discutam muitos os problemas que têm a ver com o desenvolvimento econômico do nosso país. Eu penso que esta é uma das grandes preocupações que nós temos como delegados à 11ª Conferência Nacional de Quadros. Que mecanismos temos que usar para, de facto, podermos, de facto, termos a independência econômica através do trabalho de todos os cidadãos moçambicanos e, particularmente, cidadãos da província de Inhambane.
25: Delegados à 11ª Reunião de Quadros da Frelimo.
4: A caminho da 11ª Conferência Nacional de Quadros da Frelimo.
0: Contagem decrescente para a reunião nacional de quadros do partido Frelimo a decorrer em Chimoio, província de Manica. Já estão garantidas quase todas as condições logísticas para a realização deste evento. É uma informação trazida por Cláudio Duane, em Chimoio.
26: Convidados estrangeiros já confirmaram presença na 11ª Conferência Nacional de Quadros da Frelimo, a ter lugar próxima semana na cidade de Chimoio, província de Manica. Trata-se dos partidos libertadores da Tanzânia, África do Sul, Zimbábue, Angola e Zâmbia. É um dado avançado em instantes pelo porta-voz da Frelimo, Pedro Glicho, em entrevista à Rádio Moçambique, aqui no local que vai acolher a conferência.
27: Em relação aos convidados de fora, estão confirmadas as presenças dos partidos irmãos da Frelimo, nomeadamente o Chama Chama Pinduze, o ANC, SWAPO, MPLA e ZANU-PF. Vale destacar que este processo começou ao nível das células e todos os membros, militantes e população em geral, aquelas pessoas que se predispuseram a dar as suas contribuições.
26: O porta-voz do partido atualizou que os trabalhos preparatórios estão a decorrer ao ritmo desejável. Pedro Guilis fez saber que já está assegurado o alojamento para todos os delegados.
27: Estamos num nível bastante bom, bastante encorajador. Já temos assegurados os alojamentos para todos os delegados e convidados. Este era um dos maiores desafios, porque, como é de conhecimento geral, a indústria hoteleira na província de Manica não é assim tão grande, e a olhar para a complexidade e a magnitude desta reunião, a olhar para o número de convidados, esta era uma questão organizativa central. E felizmente esta componente está assegurada.
26: Nesta entrevista, a Rádio Moçambique apurou que até a próxima quarta-feira todos os delegados já estarão na cidade de Chimoio. A Conferência Nacional de Quadros da Frelimo é um órgão consultivo do partido onde se buscam as sensibilidades em relação a vários aspectos de natureza política, económica e social do país. Da cidade de Chimoio, para a Rádio Moçambique, é Cláudio Douane.
0: Jornal da Noite, o presidente da República, Daniel Chapo, vai apresentar amanhã o ponto de situação da segurança em alguns distritos de Cabo Delgado afetados pelo terrorismo. A intervenção acontece na reunião da Troika do órgão da SADC sobre política, defesa e segurança na cidade sul-africana de Durban. Moçambique não pertence a este órgão da Comunidade de Desenvolvimento da África Austral, mas participa no encontro como convidado. Esta reunião está inserida nos trabalhos da 46ª Cimeira de Chefes de Estado e do Governo da região. A informação foi avançada hoje pela Ministra dos Negócios Estrangeiros e Cooperação, Maria Manuela Lucas, ao detalhar a agenda do Presidente da República na visita à África do Sul.
3: O presidente da República, Daniel Chapo, vai apresentar amanhã o ponto de situação da segurança em alguns distritos de Cabo Delgado afetados pelo terrorismo. A intervenção acontece na reunião da Troika do órgão da SADC sobre política, defesa e segurança na cidade sul-africana de Durban. Moçambique não pertence a este órgão da Comunidade de Desenvolvimento da África Austral, mas participa no encontro como convidado. Esta reunião está inserida nos trabalhos da 46ª Cimeira de Chefes de Estado e de Governo da região. A informação foi avançada este sábado à noite pela Ministra dos Negócios Estrangeiros e Cooperação, Maria Manuela Lucas, ao detalhar a agenda do presidente moçambicano nesta visita de trabalho à África do Sul.
5: Sua Excelência Presidente, amanhã, dia 16, vai participar na reunião do órgão, né, de Política, Defesa e Segurança, como convidado, porque nós não fazemos parte da Troika. Mas vão convidar a Sua Excelência Presidente para prestar informação em relação à situação de segurança em alguns distritos de Cabo Delgado, da província de Cabo Delgado.
3: A chefe da diplomacia moçambicana participou também na reunião do Conselho de Ministros da SADC, terminada na última quinta-feira. Entre vários temas, destacou-se o debate em torno dos ataques violentos contra cidadãos estrangeiros africanos. Já esta segunda-feira, o presidente sul-africano Cyril Ramaphosa assume a presidência rotativa da SADC. Rádio Moçambique, Eduardo Figurão, em Durban.
0: O tempo, a cidade de Tete pode chegar amanhã aos 30 graus centígrados de temperatura máxima, seguida por Pemba com 29 graus, Nampula 28, Vilanculo 26, Maputo, Inhambane, Beira e Quelimane 25, Chimoio e Xaxai 23 e por fim Lixinga 21 graus centígrados de temperatura máxima. É o fim do Jornal da Noite. Despede-se Moussa Gigalibo na sonorização e Mohamed Jane na edição e apresentação. Boa noite e até a próxima.

0: Estivemos em cadeia nacional a transmitir o jornal da noite. Em Moçambique são 20 horas. Passamos a transmitir o programa Icoma de Cabo Delgado. Boa escuta.
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1: É verdade, na apresentação, Nasser Adolfo e Roberto Raimundo, com a sonorização de Fabião Marques. Seja mais uma vez bem-vindo. E coma o Cabo Delgado. 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
1: Em mais uma edição, Nasser Adolfo, vamos apresentar e conhecer mais um artista que se juntará aos já apurados King Si e Puto Armando rumo à lista dos grandes finalistas. Quem será que foi apurado nesta semana? Por isso, fique bem ligado ao programa.
2: Ei, Roberto, e tipo ya King Si, no cala está de Opemba, Puto Armando, vamos ver que o Osmanela, no rala o cala
1: quem será? Quem será? Qual é o artista, Nasser Adolfo?
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1: Com certeza, Nasser, e para que o seu artista favorito suba na tabela, o processo de votação é muito simples. Tal como disse o meu colega Nasser Adolfo, cada canção tem um código de votação exclusivo que começa com a letra E. C. O sucesso do seu artista depende do seu voto.
2: E com ele, Roberto, ni arati sitini, anupankela mpanta kumasintano e como o Cabo Delgado, osmanela avinre telatini na moja.
1: Vamos conhecer daqui a pouco quem são estes artistas que conseguiram votos esta semana.
2: E com ele.
1: Na posição 31, Just Easy, lado a lado com a música O Que Ropola, código de votação EC10, conseguiu esta semana 10 votos.

para trás, música de Wizzy Daya. Esta semana está na posição 30 com a música Moana Osoma. Código de votação EC51. Conseguiu esta semana um voto. Na posição 29, Mista Duro, com a música Salama Salama. Código de votação EC35. Conseguiu esta semana um voto.

Música Yakani pertencente a Ligzini, na posição 28. O seu código de votação SE58, esta semana com 2 votos. Na posição 27, BM Freire Candinho, com a música Owani. Código de votação SE48, conseguiu esta semana também 2 votos.

No Amor Sem Dinheiro, música de Sax Easy, na posição 26. O código de votação EC1 conseguiu esta semana também 2 votos. Na 25ª posição, ou seja, na posição 25, Chimbunga, com a música Manango. Código de votação EC27 conseguiu também 2 votos.

Música, Watch Velo Varvaria, na posição 24ª, Daddy Boy, código de votação EC54, conseguiu esta semana 2 votos. Na posição 23ª, ou seja, na posição 23, Mala G com a música Nikuzi, código de votação EC43, conseguiu esta semana 2 votos.

Moana Anene, pertencente a Miss Laura, que esta semana está na posição 22. O seu código de votação é EC45, com 3 votos. Na 21ª posição, Mos Kid, com a música Amor Quebrado. Código de votação EC55, conseguiu esta semana 3 votos.

Amora Monaca, sons de Damazena na posição 20 esta semana, conseguiu 4 votos. O seu código de votação é EC57. Na 19ª posição, Chica Mendondo com a música Machala Kumwe Mama. Código de votação EC9 com 5 votos esta semana.

The Black Lira para trás com a música Idunia. Esta semana conseguiu 5 votos, está na 18ª posição. O seu código de votação é C52. Na 17ª posição, Daisy com a música Amaraca, o que levelele, código de votação é C56. Conseguiu esta semana também 5 votos.

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1: Rico Classic, esta semana na 16ª posição com a música Vaulile, código de votação EC59, conseguiu 7 votos. Na 15ª posição, Napui Pui, com a música Moçambique, código de votação EC38, com 9 votos esta semana.

14ª posição para trás, Dennis Quaia com a música Barua, Carta, se preferir. Código de votação EC29. Conseguiu esta semana 10 votos. Na 13ª posição, Iris Liquela com a música Salama Cabo Delgado. Código de votação EC42. Conseguiu esta semana 13 votos.

É verdade, MC Wezere na 12ª posição com a música Umelana, com seu código EC19, conseguiu esta semana 15 votos. Na 11ª posição, Idrissa Aidi com a música Uhona, código de votação EC47, conseguiu esta semana 30 votos.

É verdade, estamos a decrescer na 10ª posição, Aldi Laila com a música Mama. Código de votação EC17, esta semana com 47 votos. Quem será que está na 9ª posição? Ndeva com a música Sida. Conseguiu esta semana, Nasser Adolfo, 48 votos.

Maconde original na oitava posição, pertencente a Eloison Juja. Código de votação EC32, conseguiu esta semana 71 votos. Na sétima posição, Starlise Martins com a música Akana Morari. Código de votação EC41, conseguiu esta semana 122 votos.

0: É verdade, como disse muito bem meu colega e amigo Nasser Adolfo, esteve na segunda posição com a música Nunué, ZAC Masekese. Esta semana está na sexta posição com o código de votação EC7 com 170 votos. Nasser Adolfo,
1: pega,
0: faltam
1: Roberto.
0: cinco posições.
1: E...
0: Quem será que está na quinta? Quem será que está na primeira posição?
1: Aqui na Corrancha, o era Capitimi.
0: É verdade.
1: Rancha Umumula. Não com o Epanhihá, o
0: É verdade.
1: Rima.
0: Porque está renhido entre os artistas nesta edição 2026.
1: É, Piba não, lá mulher Frante com o Otala.
0: É verdade. Na quinta posição, Afro Crise Macavoice com a música Chicola, ou se preferir, Escola, código de votação EC2, esta semana com 180 votos.

Na quarta posição, Intessa com a música Case, com código de votação EC11 a ficar para trás esta semana com 438 votos. Na terceira posição, Dino Kaiser com a música Vacina, código de votação EC4, conseguiu esta semana 505 votos.

0: Ao Anuaca, música de Carla Mateus, esta semana na segunda posição, a conseguir 806 votos. O código de votação é EC60. Nácida Adolfo.
1: La Peca Roberto.
0: Quem será que está na primeira posição?
1: O Opia Ukati Vano Nrima Wanrat.
0: É verdade.
1: Roberto.
0: É verdade. Nácida Adolfo.
1: La Peca.
0: Está renhido, mas temos que anunciar quem está na primeira posição.
1: Roberto.
0: Posso avançar?
1: O Nakirkela, o Pachero Hima. Hima, Roberto. Nipuro não, Pachera.
0: Com 1.004 votos na primeiríssima posição. Esta semana, com a música

Azul. Double John vitorioso na primeiríssima posição esta semana. Código de votação SE15.

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1: Nasiradoso
0: Covarante comuinci
1: muito trabalho mesmo
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1: É verdade, muito trabalho, mobilizar os fãs e aqui está, primeira posição.
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1: É verdade, Nasser, por isso muitas vezes em cada edição do programa reiteramos e incentivamos a todos os artistas que concorrem que ainda não conseguiram votos ou que estão na posição inferiores para que continuem a empenhar-se a divulgar os seus trabalhos para que alcancem aquele lugar que todos querem chegar.
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1: É verdade, e chegamos ao fim de mais uma edição do programa Ikoma Chocap Delgado, o programa que promove e valoriza a música da nossa região.
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1: Apresentação de Nasir Adolfo e Roberto Raimundo com a sonorização de Fabio Marques.
0: Willi levo salam
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0: A sua atenção às notícias já esta hora apresentadas por Vítor Rufino. Boa noite.
1: Boa noite, Olga da Glória. Saudação extensiva ao nosso vasto auditório. O presidente da República, Daniel Chapo, vai apresentar este domingo o ponto de situação da segurança em alguns distritos afetados pelo terrorismo na província de Cabo Delgado. Segundo a ministra dos Negócios Estrangeiros e Cooperação, Maria Manuela Lucas, a intervenção acontece na reunião da Troika do órgão da SADC sobre política, defesa e segurança, a ter lugar na cidade sul-africana de Durban.
2: Sua Excelência Presidente, dia 16, vai participar na reunião do órgão, né, de Política, Defesa e Segurança, como convidado, porque nós não fazemos parte da Troika. Mas vão convidar Sua Excelência Presidente para prestar a informação em relação à situação de segurança em alguns distritos de Cabo Delgado, da província de Cabo Delgado.
1: A reunião da Troika do órgão da SADC sobre política, defesa e segurança está inserida nos trabalhos da 46ª Cimeira dos Chefes de Estado e de Governo da região, que vai ter lugar esta segunda-feira na cidade sul-africana de Durban, na qual o Presidente da República se fará presente. Um comunicado da Presidência da República indica que os chefes de Estado e de Governo irão apreciar questões de natureza política, de paz e segurança, económica e social, com particular atenção para os desafios da região e para a adoção de medidas que contribuam para o aprofundamento da integração regional, estabilidade e promoção do desenvolvimento sustentável. O diretor do Gabinete de Informação insta os comunicadores do governo a promoverem uma comunicação mais robusta e transparente, virada para a prestação de melhores serviços ao cidadão. Luís Canhemba destaca que, neste contexto, o uso das línguas moçambicanas deve ser prioridade para assegurar a eficácia das informações sobre as realizações do governo. Canhemba falava este sábado na Vila de Macaneta, distrito de Marraquene, província de Maputo, no encerramento do Fórum dos Comunicadores do Governo.
3: A nossa comunicação governamental deve ser mais do que uma iniciativa individual. Portanto, assumimos aqui que efetivamente em algum momento sentimos que a nossa comunicação é feita em ilhas, não é? Portanto, precisamos de unir essas ilhas e criar um continente que é o continente da comunicação governamental.
1: No evento, os comunicadores do governo assinaram a declaração de Macaneta, que preconiza uma comunicação que coloca o cidadão no centro das atenções. Reservas de gás natural de Pande e Temane, na província de Inhambane, podem entrar em fase de esgotamento até 2031. Segundo o presidente do Conselho de Administração da Empresa Nacional de Hidrocarbonetos, até o momento foram extraídos mais de 3,5 trilhões de pés cúbicos existentes. Para garantir a continuidade da exploração deste recurso naquela província, Rudêncio Moraes diz que decorrem pesquisas de novas reservas de gás natural na região circunvizinha de Pande e Temane.
4: Temos que continuar a fazer atividades de pesquisa, que é o que está a acontecer ao redor de Pande e Temane. Temos o projeto PT5C, que foi anunciada a descobertas em 2004, Bonito e Baobab, que acreditamos que vão ser esperança para permitir com que a depleção do próprio projeto Pande e Temane seja, de certo modo, compensada.
1: O presidente do Conselho de Administração da ENH, Rudêncio Moraes, falava este sábado na Ponta do Ouro, distrito de Matutuíne, província de Maputo, onde decorre o 11º Conselho Coordenador do Ministério dos Recursos Minerais e Energia. Mais de 140 milhões de meticais estão a ser aplicados na construção de 4 unidades sanitárias nos distritos de Zavala, Inharrime, Massinga e Vilanculo, na província de Inhambane. Financiados pelo governo do Canadá, estes centros de saúde do tipo 2 vão beneficiar mais de 80 mil pessoas. Durante o lançamento da primeira pedra para a construção do Centro de Saúde do povoado de Mururi, em Vilanculo, o governador de Inhambane, Francisco Pagula, disse que o ato surge em cumprimento de uma promessa feita pelo Executivo Provincial. Partidos libertadores da Tanzânia, África do Sul, Zimbábue, Angola e Zâmbia já confirmaram a presença na 11ª Conferência Nacional de Quadros da Frelimo, a ter lugar na próxima semana na cidade de Chimoio, província de Manica. A informação foi avançada este sábado pelo porta-voz da Frelimo, Pedro Guilich, em entrevista à Rádio Moçambique.
5: Em relação aos convidados de fora, estão confirmadas as presenças dos partidos irmãos da Frelimo, nomeadamente o Chama-Chama Pinduze, o ANC, SWAPO, MPLA e ZANU PF.
1: Pedro Guiliche fez saber que já está assegurado o alojamento para todos os delegados. No estrangeiro, subiu para 68 o número de mortos na sequência do naufrágio de um batelão na última terça-feira no Lago Cariba, no Zimbábue. As investigações sugerem que a embarcação estava sobrecarregada quando naufragou devido aos ventos fortes. A informação consta de um comunicado da polícia zimbabuiana citado pela agência Reuters. Fechamos com a previsão do tempo. A cidade de Tete poderá registrar este domingo 30 graus Celsius de temperatura máxima, seguida por Pemba com 29 graus, Nampula 28, Vilanculo 26, Maputo, Inhambane, Beira e Quelimane 25, Chimoio e Xai-Xai 23 e, por último, Lixinga 21 graus Celsius de temperatura máxima. Apresentamos as notícias a esta hora, as próximas à meia-noite.

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1: Boa noite, estimado ouvinte. Bem-vindo às notícias apresentadas por Vítor Rufino. O presidente da República, Daniel Chapo, vai apresentar este domingo o ponto de situação da segurança em alguns distritos afetados pelo terrorismo na província de Cabo Delgado. Segundo a ministra dos Negócios Estrangeiros e Cooperação, Maria Manuela Lucas, a intervenção acontece na reunião da Troika do órgão da SADC sobre política, defesa e segurança, a ter lugar na cidade sul-africana de Durban.
2: Sua Excelência Presidente, dia 16, vai participar na reunião do órgão, né, de Política, Defesa e Segurança, como convidado, porque nós não fazemos parte da Troika. Mas vão convidar Sua Excelência Presidente para prestar informação em relação à situação de segurança em alguns distritos de Cabo Delgado, da província de Cabo Delgado.
1: A reunião da Troika do órgão da SADC sobre Política, Defesa e Segurança está inserida nos trabalhos da 46ª Cimeira dos Chefes de Estado e de Governo da região, que vai ter lugar esta segunda-feira na cidade sul-africana de Durban, na qual o Presidente da República se fará presente. Um comunicado da Presidência da República indica que os chefes de Estado e de Governo irão apreciar questões de natureza política, de paz e segurança, económica e social, com particular atenção para os desafios da região e para a adoção de medidas que contribuam para o aprofundamento da integração regional, estabilidade e promoção do desenvolvimento sustentável. O diretor do Gabinete de Informação insta os comunicadores do governo a promoverem uma comunicação mais robusta e transparente, virada para a prestação de melhores serviços ao cidadão. Luís Canhamba destaca que, neste contexto, o uso das línguas moçambicanas deve ser prioridade para assegurar a eficácia das informações sobre as realizações do governo. Canhamba falava este sábado na vila de Macaneta, distrito de Marraquene, província de Maputo, no encerramento do Fórum dos Comunicadores do Governo.
3: A nossa comunicação governamental deve ser mais do que uma iniciativa individual. Portanto, assumimos aqui que efetivamente em algum momento sentimos que a nossa comunicação é feita em ilhas, não é? Portanto, precisamos de unir essas ilhas e criar um continente que é o continente da comunicação governamental.
1: No evento, os comunicadores do governo assinaram a declaração de Macaneta, que preconiza uma comunicação que coloca o cidadão no centro das atenções. Reservas de gás natural de Pande e Temane, na província de Inhambane, podem entrar em fase de esgotamento até 2031. Segundo o presidente do Conselho de Administração da Empresa Nacional de Hidrocarbonetos, até o momento foram extraídos mais de 3,5 trilhões de pés cúbicos existentes. Para garantir a continuidade da exploração deste recurso naquela província, Rudêncio Moraes diz que decorrem pesquisas de novas reservas de gás natural na região circunvizinha de Pande e Temane.
4: Temos que continuar a fazer atividades de pesquisa, que é o que está a acontecer ao redor de Pande e Temane. Temos o projeto PT5C, que foi anunciada a descoberta em 2004, Bonito e Baobab, que acreditamos que vão ser esperança para permitir com que a depleção do próprio projeto Pande e Temane seja, de certo modo, compensada.
1: O presidente do Conselho de Administração da ENH, Rudêncio Moraes, falava este sábado na Ponta do Ouro, distrito de Matutuíne, província de Maputo, onde decorre o 11º Conselho Coordenador do Ministério dos Recursos Minerais e Energia. Mais de 140 milhões de meticais estão a ser aplicados na construção de 4 unidades sanitárias nos distritos de Zavala, Inharrime, Massinga e Vilanculo, na província de Inhambane. Financiados pelo governo do Canadá, estes centros de saúde do tipo 2 vão beneficiar mais de 80 mil pessoas. Durante o lançamento da primeira pedra para a construção do centro de saúde do povoado de Mururi, em Vilanculo, o governador de Inhambane, Francisco Pagula, disse que o ato surge em cumprimento de uma promessa feita pelo executivo provincial. Partidos libertadores da Tanzânia, África do Sul, Zimbábue, Angola e Zâmbia já confirmaram a presença na 11ª Conferência Nacional de Quadros da Frelimo, a ter lugar na próxima semana na cidade de Chimoio, província de Manica. A informação foi avançada este sábado pelo porta-voz da Frelimo, Pedro Guilich, em entrevista à Rádio Moçambique.
5: Em relação aos convidados de fora, estão confirmadas as presenças dos partidos irmãos da Frelimo, nomeadamente o Chama Chama Pinduze, o ANC, SWAPO, MPLA e ZANU-PF.
1: Pedro Guiliche fez saber que já está assegurado o alojamento para todos os delegados. No estrangeiro, subiu para 68 o número de mortos na sequência do naufrágio de um batelão na última terça-feira no Lago Cariba, no Zimbábue. As investigações sugerem que a embarcação estava sobrecarregada quando naufragou devido aos ventos fortes. A informação consta de um comunicado da polícia zimbabuiana citado pela agência Reuters. Fechamos com a previsão do tempo. A cidade de Tete poderá registrar este domingo 30 graus Celsius de temperatura máxima, seguida por Pemba com 29 graus, Nampula 28, Vilanculo 26, Maputo e Inhambane, Beira e Quelimane 25, Chimoio e Xai-Xai 23 e, por último, Lixinga 21 graus Celsius de temperatura máxima. Apresentamos as notícias a esta hora, as próximas às 5 horas.

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